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1: Não sei como é que isto aconteceu, mas já é sexta, segunda-feira, olha, eu até já ainda estou na sexta. Sou a Sandra Ferreira, bom dia, boa semana para todos. Já é verão, primeira segunda-feira do verão 2026. E é um cafezinho aqui para o estúdio, se faz favor. Para ver se eu consigo falar um bocadinho melhor, sem me enrolar tanto. Sou a Sandra Ferreira, consigo até às 7. Trago Stranglers agora. Always the sun.

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0: Parabéns a quem faz anos hoje. Parabéns a si, que está agora com a M80. Olha, quem também faz anos hoje é a Soraya Chaves, atriz e modelo portuguesa. Também a Sofia Arruda, também é atriz e apresentadora de TV. A Meryl Streep também faz anos hoje. E Cyndi Lauper. Muitos parabéns a todos. Uma segunda-feira com períodos de céu muito nublado, é verdade, e até possibilidade de aguaceiros e trovoada no interior norte e centro durante a tarde, mas as temperaturas continuam altas. Daqui a pouco, Got My Mind Set On You, de George Harrison. Há também Bryan Adams e Rui Veloso a tocar aqui na...
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quiser, Uma Noite no Paraíso. O fracasso do filme levantou dúvidas sobre se deveria ou não ser incluída no álbum Reckless. Foi incluída à última hora e tornou-se no primeiro número 1 de Bryan Adams nos Estados Unidos. Há mais música na M80 com Bryan Adams.

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7: Olá, bom dia. O despertador em 80 já tocou. Sim, eu sei. Há sono. Uma preguiça, mas também há música, M80, e daqui a pouco, já a seguir, aliás, um sorinho dos anos.

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0: isto é momento zen no Despertador M80, porque isto traz-nos de volta uma certa inocência. Carlos Paião, o pai de arroz, na M80. Antes de ouvirmos os macaquinhos no sótão, esta edição chama-se Músicas Portuguesas ao Contrário.
1: Então diz que hoje há jogatana.
2: Hoje há jogatana, portanto, vamos pegar em títulos de bonitas músicas portuguesas. Posso dizer, todas elas clássicos amplamente conhecidos. Algumas delas estamos habituados a ouvir na M80, outras nem tanto. Uhum. Isto é o máximo de pistas que eu vos vou dar por agora. Daqui a bocado vou ter que vos pegar na mãozinha. Mas, portanto, eu vou dizer o nome, ou seja, com as palavras dos seus opostos, nos seus antónimos. E vocês vão tentar adivinhar qual é que é a música, ponto extra, se souberem de quem é.
1: Só um pequeno asterisco, obrigado à nossa querida ouvinte Ana Sofia, que já deixou aqui proposta de genérico.
2: Ai,
1: para este
2: já
1: jogo.
2: Vamos trabalhar
1: e depois trabalhamos isto tudo. Segue.
2: Portanto, que música é Feia Espanhola?
3: A Bonita Portuguesa.
1: Bonita.
2: A música chama-se Bonita Portuguesa?
1: Peraí.
2: Não estás muito longe, mas
3: já sei,
2: chama assim.
3: Já sei, sei de uma camponesa. Beira.
1: Linda Espanhola.
3: Não, por causa da música do Luís Veloso.
1: Que é bonita.
2: É que vocês, entre vocês, já disseram,
1: claro, bonita,
2: mais ou menos,
1: bonita,
2: mas...
1: Portuguesa bonita.
3: A bela portuguesa.
2: Feia Espanhola.
3: Feia Espanhola. A bela portuguesa.
2: A bela portuguesa dos diapasão.
1: Claro.
2: Falta de cultura geral, por amor de Deus. Vocês não merecem celebrar os santos populares. Não merecem.
3: Mas é ponto para mim, certo?
1: Não, estamos os dois contra ela.
3: Ah, ok.
2: Os dois contra ela, até parece.
1: Os dois contra ela,
2: tem que se ajudar constantemente. Não me parece justo.
1: Os dois contra a Susana.
2: Que música é essa? Sossego de Inverno.
3: Loucura de Verão.
1: Sim.
3: Qual é aquela música popular também?
1: A Loucura de Verão.
3: Não sei o que é do Verão.
2: Não estás a ir mal.
3: Não é loucura,
1: verão,
3: o fervor,
1: loucura de verão.
3: A loucura. Só me ocorre loucura.
1: Paixão de Verão.
3: Não, diz lá.
2: É uma música de facto ligada a santos populares.
3: Certo.
2: E é qualquer coisa de verão, de facto.
1: Paixão de...
3: Mas qual foi o teu antónimo?
2: Sossego. O sossego.
1: Agitação de Verão.
3: A explosão,
1: explosão
3: do verão.
1: Pois, eu não sou forte nos nomes das músicas populares.
3: Quem canta, pronto.
2: José Malhoa.
3: Eu ia ser José Malhoa há bocado. Olha, a Carolina está a querer participar.
1: Rega bof de verão.
3: Espera aí. A Mar de Verão? Não.
2: Ponto para a Carolina, que disse Baile de Verão, música de José Malhoa.
3: Anda, Carolina, anda para cá, anda a jogar.
1: Anda a jogar, amor, anda a jogar. Senta-te aqui na
2: anda, 20 para alguém saber fazer isto, Carolina,
1: Fones,
2: por
1: Ivana,
2: favor.
1: Vá. Aliás, fica aqui ao pé da Ana Moreira, que é para apareceres no vídeo também.
2: Anda cá,
1: sempre
2: anda
1: disponíveis
2: cá.
1: Os vídeos, diariamente.
2: Sendo que, é a bom da verdade, eu tenho que dizer isto, foi a nossa querida Carolina que imprimiu a folha que eu tenho na mão.
3: Mas ela não viu.
1: Ela é de quarteira, ela é honesta.
2: É uma cidadã reta. Que música é Ontem à Noite?
3: Hoje de manhã.
1: Esta manhã. Ontem, hoje de manhã.
2: Ah, não há... A música chama-se assim.
3: Hoje.
1: Amanhã de manhã.
2: Amanhã de manhã, das 12.
3: Amanhã das 12, sim.
2: Que música é Pulseira de Pechebeque?
1: Anel de
2: Ouro. Anel de Rubi. Muito contente. É Anel de Rubi de Rui Veloso. Que música é Mulher da Âncora?
4: Homem do Leme,
2: ponto para a Carolina.
3: É boa.
2: Que música é Mulher Solta, verdade?
1: Nunca mais chamo ninguém de quarteira para jogar. Porque limpou isto.
2: Se não fosse ela.
1: Aliás, toda a gente sabe que Carolina Guerreiro representa a quarteira.
2: Exatamente, futura presidente da Câmara.
3: Nós estamos aqui, é uma representação do Sul, do Centro e do Norte.
2: Exatamente. Precisamos de pessoas das ilhas, mandem currículo.
3: Vem para aí o Cristiano, a ver como.
2: Enfim. Bom, que música é esta? É fácil. Para as pernas do meu pai.
1: Para os braços da minha mãe.
3: Oh, esta é fácil.
2: Pedra Brunhosa. Que música é? Espanha na OCDE.
3: Ah, Portugal na CE.
2: Do Janier. Que música é? Dispensem os ladrões.
3: Soltem a polícia.
2: Larguem a
1: polícia. Soltem os prisioneiros. Por favor. A pessoa diz tudo o que vem à cabeça.
2: Assim se percebe que os meus colegas, até têm alguma noção das músicas, agora os nomes delas. Os nomes delas é que é. Dispensem os ladrões.
1: Contratem.
2: Contratem para a PJ. É o nome da música, muito famosa.
3: Mas não é aquela do Chamem a Polícia?
2: É o Chamem a Polícia, caramba.
3: Não!
2: Do,
3: eu gosto.
2: Como vocês dizem, tudo ao lado, mas convencem-se que acertaram.
3: Afonsinhos de Condado, certo?
2: Não, Trabalhadores do Comércio.
3: Trabalhadores do Comércio, sim, de manhã a boa pão.
1: Era uma das três.
2: E por último.
1: Oh!
2: Que música é? Um conhece certinhos.
3: Malucos.
1: Galinhados dos Elfis.
2: Não.
3: Loucos, malucos.
1: Como é que é? Loucos de Lisboa?
2: Não. Uma palavra. Conhé.
3: Conhé.
1: Muito, portanto é muito.
3: Não, muito.
2: Certinhos.
3: Muito malucos.
1: Muito errados.
3: Muito malucos.
2: Conhé é calão.
3: Então o muito também tem que ser.
1: Boa-da-baldas!
2: Boa-da-baldas dos 10 piscinas.
1: Boa-da-baldas.
2: Gosto como vocês acham que acertaram por vosso pleno louvor.
3: Não foi mal, não foi das piores edições.
2: Não foi das piores edições. Mas estão só suados.
1: Só respirar.
4: Obrigada, Carolina.
5: Isto foi tão giro. 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

5 da Billboard. É uma defensora de causas humanitárias e fundou a True Colors United, a organização que protege jovens sem abrigo da comunidade LGBTQIA+. 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

0: Olá, muito bom dia. São 7 horas. Vamos começar com notícias. Com a nossa jornalista Mónica Baltazar e em destaque, Cabo Verde, que voltou a fazer história no Mundial.
1: Bom dia, com mais um empate, desta vez frente ao Uruguai, a 2 golos depois do empate frente à Espanha. O resultado levou milhares de pessoas a sair à rua para festejar. Kevin Pina marcou 1 dos golos e mostrou confiança.
2: Acho que para nós jogadores, não é uma surpresa para nós, porque trabalhamos muito e estamos focados, sempre queremos mais e mais. Para o mundo pode ser uma surpresa, mas para nós não, e é um bom sinal que estamos nessa posição para continuar a mostrar a nossa qualidade, a união que nós temos. Agora é pensar no próximo jogo e estamos muito confiantes.
1: Cabo Verde está em terceiro lugar no Grupo H, com os mesmos 2 pontos dos uruguaios e -2 do que a líder Espanha. A seleção portuguesa de futebol realizou hoje o último treino antes do jogo de amanhã com o Uzbequistão. O calor intenso vai manter-se até amanhã. As máximas podem ultrapassar os 40 graus, sobretudo no interior do país. Na quarta-feira vai haver uma descida acentuada das máximas. É pelo menos essa a previsão da meteorologista Ângela Lourenço. Também a noite de São João pode ser um pouco mais fresca.
3: Em relação à noite de São João, parece-me que em alguns locais já se vai registar uma descida da temperatura, o que significa que nem muitos sítios já a noite será mais fresca, principalmente nas zonas mais perto do litoral. Estamos a falar de temperaturas que podem, em alguns locais, já atingir 16 graus, 15 graus.
1: As temperaturas devem descer quarta-feira, mas hoje ainda há vários distritos com aviso amarelo por causa do calor e 3 em aviso laranja, são eles Bragança, Guarda e Vila Real. Por causa do calor, há quem defenda a suspensão das aulas. Ao Diário de Notícias, o presidente da Associação Nacional de Diretores de Agrupamentos e Escolas Públicas diz que as escolas nos distritos mais afetados pelo calor devem fechar. Felinto Lima adianta que a maioria das escolas do país não está preparada para as elevadas temperaturas. O Sindicato Nacional dos Professores Licenciados pelos Politécnicos e Universidades pediu mesmo ao Ministro da Educação o fim antecipado das aulas do pré-escolar e do primeiro ciclo e o reagendamento dos exames nacionais.
0: Obrigada, Mónica. Às 7:30 voltamos a ouvir-te nós. Vamos ao tempo, vamos ao trânsito e, claro, também à música. OMD, Enola Gay, daqui a pouco.
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5: 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Iron Maiden.

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1: Ora, muito bom dia mais uma vez. Está na hora primeiro de estender a carpete. Carpete não, tapete. Não é?
2: Olá.
1: Vermelhinho para você. Bom dia, Cláudia Capela.
2: Ora, quanta honra.
1: Ora é essa, ora é essa. A honra é toda nossa, já sabe. Ao seu lado, como é que tu dizes, Paulo Fernandes? Ao seu lado. Somos
3: Cláudia Capela, ao teu lado somos um trapo velho.
1: É isso.
3: Bom dia.
1: E agora sim.
3: Bom dia. Ai. E agora vou andando.
2: Realmente, a semana está a começar convosco bastante inspirados.
1: Achas?
2: E ainda bem, não é?
1: Estamos aqui a combater as sonecas.
2: É, não é? Olha, quanto a trânsito, a informação de um acidente que tem estado a cortar a saída do IC19 para Queluz de Baixo, no sentido Sintra-Lisboa. O trânsito a esta hora já está mais lento entre Cena e Queluz, em direção à reta dos comandos da Amadora. Um aumento de intensidade em Piramanique. Está também já mais compacto em direção à Ponte 25 de Abril, viadutos do Feijó com trânsito lento na A2 e nos acessos ao Norte de Almada. Há informação, atenção, de uma viatura avariada em via esquerda, na zona de Monsanto, ao 1,5 km. No final da A5, em direção ao centro de Lisboa. Circule com muita precaução. Também informação de avaria a seguir ao Norte de Torres Novas, A23, na Autoestrada do Norte. É no sentido sul-norte, ao quilómetro 97, ocupação da via direita, acesso ao Porto, mais trânsito em Gaia, o habitual, abrandamentos na A44, entrada na A1, na via de cintura interna, entre Bessa Leite e o Norte de Francos, e está a ficar também já mais lento no final da A3, principalmente na saída para a via de cintura interna. 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
1: Obrigada, até Cláudia. Já. Até já. Seguimos airosamente para a previsão do estado do tempo com o nosso Paulo Fernandes, que hoje não se apercebeu que veio de bigodinho.
3: Verdade, fiz a barba no passado sábado, não que lhe se interesse muito, obviamente,
1: não,
3: mas não.
1: Não
3: estava à espera que o bigode ficasse tão evidente. Mas
1: a Carolina
3: é
1: também ficou no bigodinho, não sou eu, a Carolina, reparou?
3: Não, por acaso não, mas tive um amigo meu que fez referência ao bigode no sábado, por acaso, e eu, mas
1: bigodes.
3: De onde veio o bigode? E já percebi agora, de facto há aqui um bigode, mas amanhã, depois da manhã ele vai desaparecer, não é?
1: Não é aquele remember de Paulo Fernandes sem barba, porque existe ali uma penugem, ok, mas bigode está proeminente.
3: Está?
1: Está.
3: Sabes o que é que também vai estar por iminente hoje?
1: Vamos lá.
3: Algumas nuvens por todo este belo Portugal, e vamos ter de facto aqui nuvens, mais nuvens sobretudo, nuvens que trazem águas e trovoada, sobretudo na zona do interior norte e centro durante a parte da tarde, mas ao longo do dia prepara-se um dia bastante nublado. Temperaturas, apesar de haver aqui uma descida de máxima no norte e centro, mas as temperaturas em alguns pontos do país continuam muito altas. 22 para Ponta Delgada e para Aveiro, 23 para Viana do Castelo e para o Porto, 24 para o Porto Santo, 25 para o Funchal, Sines e Sagres, 26 hoje a marcar em Leiria, 28 para Coimbra, 29 para Braga, 30 para Guarda, Vila Real, Viseu e Faro, 31 em Lisboa, 33 para Bragança, Santarém e Setúbal, 34 para Porto Alegre, 36 para Castelo Branco e Beja e 37 para Évora.
1: Muito bom dia, são 7 horas e 10 minutos, já nos vamos entregar a OMD Enola Gay, é a primeira da hora, para já desejar um bom dia, uma boa semana, não é? Últimos dias de junho, Julio está a chegar.
3: Sim, sim, mês de junho e logo depois nosso mês de férias.
1: É verdade que quase toda a gente, quando começa em contagem decrescente para as férias, fica assim com um sorriso interior, não é?
3: Aliás, eu acho que tu acabas umas férias, começas imediatamente em contagem decrescente para as próximas, certo?
1: É,
3: certo.
1: Não se gosta de admitir, porque senão, ai, onde é que está o foco no trabalho? Onde
3: está,
1: é que está o foco não sei o quê?
3: É. Agora.
1: É verdade. E estamos cá para o acompanhar e ajudá-lo a enfrentar ainda o que não é um dia de férias, e sim um dia de trabalho, uma semana de trabalho. Hoje vamos, talvez, pôr em causa muita coisa, Paulo Fernandes.
3: Pois vamos pôr em causa muita, muita coisa.
1: Porque envolve maridos, envolve mulher.
3: Envolve mulher radiofónica e mulher lá de casa. E marido radiofónico e marido lá de casa.
1: Qual deles é que conhece melhor o outro?
3: Sendo que eu e a Ana já nos conhecemos desde 98, portanto isto pode ficar taca-taco.
1: Vamos ver, daqui a pouco já lhe explicamos tudo, mas a Maria e o Nuno, os nossos cônjuges, Oh, que palavra maravilhosa, meu Deus.
3: Às 7 da manhã, bom.
1: É das minhas favoritas, ou não?
3: Cônjuge.
1: Então, daqui a pouco já lhe explicamos tudo, agora como prometi, Enola Gay, OMD, nas manhãs da M80. Bom dia.

0: Estão cá todos os seus artistas favoritos. OMD e Nola Gay nas manhãs da M80, são 7 horas e 15 minutos. Muito bom dia. Antes de voltarmos à música, vamos então explicar, tintim por tintim, o que é que vai acontecer agora.
1: Ora bem, sucede que eu e a Ana já nos conhecemos há muitos anos, desde 98. Há muitos, temos muito poucos segredos um com o outro. A verdade é que também nós temos marido e mulher, que nos conhece muitíssimo bem há muitos anos também. E portanto, hoje chegou o dia de ver quem é que de facto nos conhece melhor, se os nossos cônjuges profissionais e os nossos cônjuges lá de casa.
0: Lá de casa, exatamente.
1: Portanto, temos uma pergunta feita, fomos ouvir as respostas lá de casa.
0: Mas nós não sabemos, quem sabe tudo é a nossa Carolina. A única que andou a falar com eles.
1: A única coisa que nós sabemos são as perguntas de cada um que cada um de nós fez. Portanto, exatamente. Vamos lá ver como é que isto corre.
0: Então vá, qual é a tua primeira pergunta?
1: Portanto, a minha primeira pergunta feita à Ana Moreira e à minha mulher é: Ana, qual é que é o meu... Sempre começa sempre pelo profissional. Qual é que é o meu doce de Natal favorito?
0: Broas castelares.
1: Ok, ouve lá a resposta da Maria, por favor.
0: Vamos lá, vamos ver se vai assim também.
2: Bem, tendo em conta todas as perguntas que vêm a seguir, eu vou aproveitar o facto desta ser bastante fácil e vou claramente aproveitar aqui estes pontos gratuitos, praticamente, porque a resposta certa é broas castelares.
0: Ah, ponto para a Maria, ponto para a Ana Moreira.
1: Espetáculo. Ontem obrigou-me a dizer isto, ela ontem obrigou-me a que eu dissesse isto na rádio agora. As respostas que ela vai dar é que são as certas, não são as minhas.
0: Ai, eu não...
1: E disse-me isto com olhares assim de demónio.
0: Opa, se um dia conhecer a Maria, vai a mala.
1: Vai,
0: como
1: a tua,
0: não?
1: Vai a tua,
0: vamos
1: pronome.
0: Lá. A primeira pergunta foi: eu não venho para a rádio sem o quê logo pela manhã?
1: O teu coisinho de café que trazes todos os dias. E se não vieres, é porque esqueceste que é do dia anterior. Vai, manda vir, vai que essa está de grátis. É de grátis também.
3: Ana não vai para a rádio sem antes fazer o quê? Fazer o pão do lanche do Vicente.
0: É verdade.
3: Ela faz sempre logo de manhã.
0: É a primeira coisa.
3: E sem se maquilhar.
0: Mas olha, ele ouviu mal a pergunta.
1: Quem? Eu ou o teu marido?
0: O meu marido.
1: O teu marido lá de casa?
0: Sim, o meu marido lá de casa. Porquê? Não
1: Qual
0: é a primeira
1: é a
0: coisa que eu faço.
1: Faz lá a pergunta.
0: A pergunta é: eu não venho para a rádio sem o quê? Não é sem fazer o quê?
1: Está aqui a verdade, a prova à minha frente. Não já está, cá está aqui o teu coisinho de café. Certo? Diz-me quem é que tem razão. Honestamente.
0: Paulo Fernandes.
1: Evil! I become evil!
0: Vêm novas perguntas daqui a pouco, para já.
1: Isto foi só para terreno, porque as divisas vêm a seguir.
0: Ai, mas olha, mas coitado, mas sim, a primeira coisinha que eu faço é fazer o pãozinho do lanche do Vicente em casa e maquilhar-me, claro, para não vir assim com cara de Lula para o trabalho. Que isto agora da rádio há redes sociais.
1: Já segue as nossas redes, bem bonitas.
0: 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Agora, Aretha Franklin.

0: de duas vozes, Aretha Franklin e George Michael, nas manhãs da M80, 7 horas e 21 minutos. Hoje estamos em modo jogo interno.
1: Jogo interno.
0: Nós fizemos perguntas aos nossos cônjuges, eles gravaram as respostas e agora fazemos um ao outro aqui. Tradução: quem é que conhece melhor? Sim, quem é que nos conhece melhor? O marido da rádio ou o marido de casa?
1: Já nos conhecemos há tanto tempo que isto, há aqui alguma certa rivalidade saudável, mas está tudo bem. Portanto, já há pouco fizemos a primeira pergunta, correu bem, entramos no departamento fácil, doces de Natal e o que é que se faz antes de vir aqui para a rádio, no caso da Ana. Segunda pergunta: quais são as duas coisas que eu tenho que fazer sempre de manhã e que não sai de casa se não o fizer? Ana Moreira, duas coisas.
0: Ah, tomar banho ou lavar os dentes, vá.
1: São as duas coisas que não, portanto, vamos lá.
0: Tomar banho
1: e
0: dar um beijinho à Maria.
1: Também, mas há uma, ainda há uma acima.
0: Está bem, amigo. Se
1: tá bem,
0: por acaso...
1: Eu posso considerar essa certa, porque também não sai de casa
0: não
1: sem dar um beijinho.
0: Não sabes, que já falamos sobre
1: não
0: isso.
1: Foi não foi essa a resposta correta que eu dei, mas vamos ouvir da Maria. Mas sim, vou considerar a tua certa.
2: E aqui na segunda, a pessoa começa a patinar um pouco, porque de certa forma não quer comprometer o marido com os rituais estranhos da manhã, não é? Portanto, a resposta mais diplomática será talvez tomar banho.
0: Certo.
2: Isso eu sei que não sai sem tomar banho. E possivelmente lavar os dentes. Isto para ser assim completamente.
1: Não sei se estás a ouvir lá ao lado.
2: Justa e sem querer entrar aqui em terrenos pantanosos.
0: Carolina, vamos ao VAR. O que é que eu disse? Eu disse
1: banho e lavar os dentes. Eu ouvi, mas eu estou contigo. Eu estou a teu favor também.
0: Mas eu achei que beijinho à Maria ganhava.
1: Ok, teria que ser três coisas, mas as duas coisas que eu não faço sem sair de casa, ok, tudo bem, um beijinho à Maria, claro, mas uma coisa, coisas mais minhas, é tomar banho e lavar os dentes.
0: Acertei na mesma.
1: Acertaste. Ah, e Maria também.
0: Agora o Nuno vai entrar.
1: Vai tu.
0: O Nuno conhece, Mads. Estamos juntos há 19 anos. 19!
1: Faz uma pergunta.
0: A pergunta é: qual é a coisa que eu gostava de ter vontade de fazer, mas infelizmente fraquejo sempre?
1: Uma coisa que tu gostavas de ter feito e fraquejas?
0: Não, gostava de ter vontade de fazer, mas fraquejo.
1: Ah, ir ao ginásio, qual é a tua dúvida? Fácil, vamos treinar, ver. E até vais, mas fraquejas sempre.
0: Nuno.
3: Obviamente os treinos, ginásio.
1: Pois, qual é a dúvida?
0: Muito bem, amor.
1: Tive quase a dizer sushi, quase. Quer dar mais uma hipótese ao sushi, mas acaba por vir sempre para trás.
0: Pois é. Muito bem. Vamos a mais uma.
1: Manda vir. Terceira pergunta.
0: Terceira
1: Há uma coisa. Esta não é fácil. Há uma coisa que eu não gosto de fazer, barra ter, barra vestir, quando estou em casa. O que é?
0: Tipo, andar em casa com...
1: Eu vou voltar. Há uma coisa que eu não gosto de fazer, ter ou vestir quando estou em casa. O quê?
0: Opa, não é o pijama. Tu não gostas de andar de pijama em casa?
1: É a tua resposta final?
0: Pá, sim.
1: Ok, vamos ouvir a da Maria.
2: Uma pergunta algo confusa que denuncia que foi o meu querido marido que a escreveu. Eu diria que a coisa que o Paulo não gosta de ter vestido ou fazer é andar calçado em casa. Portanto, acho que a resposta serão sapatos.
0: Não é? Nenhuma de nós acertou, não?
1: Não, acertou a Ana Moreira.
0: Acertei eu?
1: Eu odeio andar com o pijama por casa ou roupa de trazer por casa. Odeio. Eu sabia. É verdade. A Maria respondeu calçado porque nós não andamos de sapatos em casa.
0: Nós também não.
1: Ela não levou para aqui a pergunta, mas eu detesto estar com roupa de casa e pijama em casa.
0: Mas já são as duas respostas que eles falham.
1: Esquece.
0: Porque não perceberam,
1: esquece,
0: a, não perceberam,
1: esquece,
0: a pergunta.
1: Mas esta a Maria não chega lá. Vai, manda a tua.
0: Qual é o meu jogador de futebol favorito?
1: É o Aimar. Eu diria o Aimar.
0: Mas o que é que não diz?
1: Ou o Rui Costa.
3: É difícil.
1: Mas o Aimar.
0: É difícil.
3: Eu diria Pablo Aimar. Ou Cristiano Ronaldo.
1: Não.
3: Eu não sei se é no ativo.
1: Pois.
3: Eventualmente é Eusébio, mas muito provavelmente Pablo Aimar.
1: Espetáculo. Nuno, manda vir.
0: Senhoras e senhores.
1: Eles estão empatados. Manda vir.
0: Está certo, Pablo.
1: Exatamente.
0: Pablo Aimar.
3: Então,
0: pronto. Daqui
1: tá bom,
0: a pouco.
1: Está rasgadinho. Ainda há mais.
0: Daqui a pouco haverá mais. E por falarmos em futebol, aqui está. Eles lá estão na América.
1: Ai, amanhã.
0: Amanhã. Para Cabo Verde hoje. Cabo. Oh, hoje sim.
1: Já foi.
0: Não,
1: foi,
0: ontem. Cabo Verde. Chutes e pontapés na América para ouvir agora nas manhãs da M80. Bom dia.

0: Já são 7:30, fique por aí, daqui a pouco vamos a mais perguntas e também vamos incluí-lo nesta brincadeira. Também já há Red Hot Chili Peppers lá à frente e Mónica Baltazar com as notícias. Essas as notícias é daqui a uns segundinhos.
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0: E também com Mónica Baltazar vamos atualizar as notícias e em destaque o desejo, vamos pôr as coisas assim, devido ao calor da suspensão das aulas.
3: O presidente da Associação Nacional de Diretores de Agrupamentos e Escolas Públicas diz que o governo deve repensar, caso a caso, se há condições para continuarem as aulas. Em França, as escolas estão fechadas hoje e amanhã por causa das elevadas temperaturas. Filinto Lima, ouvido esta manhã pela M80, sublinha que há muitas escolas sem condições para funcionarem com tanto calor.
4: As escolas não têm condições, portanto, em termos climatéricos para enfrentar essas condições. As aulas são extremamente quentes, não há ar-condicionado, muitas pessoas usam o exterior, os recreios, se possível, se estiverem arborizados para, de facto, desenvolverem as suas atividades ativas. Muitos recreios não estão arborizados, são recreios em cimento. Portanto, há aqui uma série de condições que têm que ser analisadas caso a caso, para que depois o Ministério da Educação, com o apoio do Governo, com certeza, e das autarquias locais, tomarem uma decisão.
3: O calor intenso vai manter-se até amanhã, as máximas podem ultrapassar os 40 graus, principalmente no interior do país. Depois, quarta-feira, vai haver uma descida acentuada das máximas. Hoje há vários distritos com aviso amarelo por causa do calor e 13 em aviso laranja, Bragança, Guarda e Vila Real. Cabo Verde voltou a fazer história no Mundial, empatou a frente ao Uruguai a 2 golos, Kevin Pina marcou o primeiro e no final do encontro o jogador conta a quem dedicou o golo.
5: Antes do jogo pedi muito a Deus para me abençoar com um golo para a minha filha, sabendo que hoje também é dia do pai aqui nos Estados Unidos e é para ela e para a minha família também.
3: Cabo Verde está em terceiro lugar no Grupo H, com os mesmos 2 pontos do Uruguai, menos 2 do que a líder Espanha. A seleção portuguesa de futebol realiza o último treino hoje, antes do jogo de amanhã, com o Uzbequistão, às 6 da tarde.
0: Está tudo aqui numa tensão.
6: É bom que se ponham finos.
0: Já pus a camisola arjar e tudo para verem vibrações novas.
6: E a meta a lavar, por amor de Deus. Metas a uma temperatura alta que é para onde se tem que ir. Não. Mas podes. Tu estás em forma, tu podes.
0: Ai, olha, viste Mónica Baltazar.
6: Essa faz o João à colega de trabalho.
0: Que bonita. Muito obrigada, Mónica. Às 8 voltamos a ouvir-te. Agora espreitamos o trânsito. Cláudia Capela, isto hoje está mesmo segunda-feira. Faz lá um elogiozinho para a nossa Cláudiazinha também. Não pode ser por encomenda.
6: Para a Cláudia nem palavras tenho.
0: Ai, epá.
7: Ah, isto diz tudo.
6: Com jeitinho ainda sobra alguma coisa para a nossa produtora Carolina. Com jeitinho.
0: Ai, sério, bom.
7: O nosso Paulo, gostei de tanto de saber que está de bigozinho.
0: Tens que ficar a vê-lo.
6: Eu já ponho nas minhas redes sociais, se quiseres,
7: bem,
6: o meu bigozinho.
0: A Cláudia até suspirou. Olha que o suspiro da Cláudia vale por 1000, caríssimo.
7: Aumenta o charme. Ora bem,
0: meu Deus,
7: quanto ao trânsito, boas notícias. Foi resolvido o acidente que esteve a interromper a saída do IC19 para Queluz de Baixo. Esteve cortada esta saída durante algum tempo. Com o acidente resolvido, já foi possível reabrir a circulação. O trânsito Sintra-Lisboa no IC19 já está mais acumulado entre a zona a seguir ao posto de abastecimento do Cacém, Terceira, em direção a Queluz, compacto ao longo da reta dos comandos da Amadora e também entre Alfragide e Pinamanique. Foi igualmente resolvida a avaria na zona de Monsanto, no final da A5 em direção a Lisboa. Há resistência já para o viaduto Duarte Pacheco e atrás também entre o Nó de Oeiras e a área de serviço em direção ao Estádio Nacional e Linda a Velha. A fila já mais tensa para a ponte 25 de Abril já está a começar em Corroios, na A2, também lento nos acessos ao Nó de Almada, alguns abrandamentos no acesso do Montijo da A33 para a Ponte Vasco da Gama. Está a complicar-se as ligações ao túnel do Grilo, no ramo de acesso da A8 e também o acesso de Odivelas, na entrada para o túnel na Crile, em direção a Sacavém. Há também já mais trânsito entre Santa Iria e São João da Talha, em direção a Sacavém, na Autoestrada do Norte, e entre a Encarnação, o aeroporto, e no sentido inverso da Segunda Circular, Benfica-Sacavém. Mais trânsito a seguir já ao viaduto do Eixo Norte-Sul, ligações ao Porto. Trânsito também já mais acumulado em direção à Ponta Rábida com Nevoeiro, a partir da zona entre Santo Ovídio e o Nó de Coimbrões.
0: Obrigada, Cláudia Capela. Ouviste a minha gargalhada, não foi?
7: Ouvi a ti.
0: Paulo Fernandes estava a tirar uma foto. Sim. Vai pôr nas redes
6: sociais. Já lá está com uma pergunta decisiva. Se isto, aliás, já é ou não é bigodinho.
7: Considerado
0: Paulo
7: um bigodinho.
0: _ Fernandes, é fácil dar com ele e por favor vá lá dizer que ele está com bigodinho.
6: Por acaso estou com ótimo ar para esta às horas da manhã, só te tenho isto a dizer.
7: Por acaso
6: hoje não estou cheio de verdetes hoje.
0: Oh meu Deus, é o Cláudio, isto hoje tem tudo para descambar.
7: Vale a pena ficar atento.
6: Uma pessoa já foi à praia, já foi viajar, também se tivesse com ar de acabado ainda.
0: Também é verdade.
6: Pá, não é?
0: Levas com uma de mão à frente de toda a
6: não
0: gente.
6: É, exatamente, era duas ou três, já tenho duas ou três, não, tenho um bom primário aqui. Bom, o que é que nós...
0: Até já, claro.
6: Muita forte na pintura. O que é que nós temos aqui em termos de previsões para hoje? Portanto, temos muitas nuvens, de facto, um dia muito quente uma vez mais, de resto, como já há pouco a Mónica Baltazar deu nas notícias. Há aqui possibilidade de ocorrência de aguaceiros e trovoadas no interior norte e centro durante a parte da tarde. Há uma pequena descida das temperaturas, mas ainda assim há aqui pontos muito altos, de facto. 22 de máxima para Ponta Delgada e Aveiro, 23 para Viana do Castelo e para o Porto, 24 para o Porto Santo, 25 para Funchal, Sines e Sagres, 26 para Leiria, 28 para Coimbra, 29 para Braga, 30 para a Guarda, Vila Real, Viseu e Faro, 31 para Lisboa, 33 para Bragança, Santarém e Setúbal, 34 para Porto Alegre, 36 para Castelo Branco e Beja e 37 para Évora.
0: Olá, muito bom dia. Faltam cerca de 25 minutos para as 8 da manhã. Nada de atrasos, alguma paciência. Se hoje são aquelas viagens de finalistas da Pequenada, como o meu Vicente vai, deixar tudo preparadinho.
6: Já vai para a semana de hoje, uma semana.
0: Pronto, mas já há mochilas com coisas dentro e hoje de manhã estava eu a fazer o almoço do meu filho, a fazer um hambúrguer.
6: Fizeste um hambúrguer?
0: Fiz um hambúrguer porque ele tem que levar o almoço.
6: Vai.
0: Bom, dentro da temática casa e pessoas da nossa vida, nas quais os ouvintes da M80 também se inserem, já temos uma reclamação da Susana. Porquê? Se só agora ligou o rádio. Nós fizemos perguntas aos nossos cônjuges e agora na rádio os nossos cônjuges radiofónicos têm que dar a resposta. E nós cruzamos com a resposta que eles deram em casa.
6: No fundo, a ver quem é que nos conhece melhor. No meu caso, se é a Ana, se é a Maria, a minha mulher, porque já nos conhecemos todos há muitos anos. No caso da Ana, se eu ou o Nuno, o marido da Ana.
0: Pronto, está a ser animado, mas lá está. Primeiro, o queixume da Susana.
8: Só para dizer que já estou farta de rir, acho que deviam fazer perguntas também aos ouvintes, que eu acho que nós acertávamos muita coisa.
0: Não duvido.
6: Vamos
8: eu acabei
6: nisso.
8: De descobrir que, pronto, tenho uma coisa em comum com, ou mais uma coisa em comum com cada um de vós.
0: Então.
8: Muito bom. Também detesto pijamas ou andar de pijama. Sim. Acho que só tenho para aí um e porque me ofereceram neste momento. E pronto. E sim, para habilitar a amar sempre.
0: Pada. Ai, a Susana.
8: Beijinhos.
0: A Susana.
8: Um dia muito bom.
0: A Susana não dorme com pijama.
6: Muito bem. Depois diz, as noites estão muito quentes, não é? A pessoa fica.
0: Eu durmo destapada e depois lá para as 4 da manhã dá-me assim um arrepio e lá vou a buscar. Bom, vamos então a mais uma pergunta e neste caso, se calhar, envolvemos os ouvintes, pode ser?
6: Vamos a isso. Ana, começa tu agora. Vai.
0: Então, a pergunta é, o que é que eu não suporto que imitem, Paulo Fernandes? O que é que eu não suporto que imitem? E tu? Portanto, se quiser arriscar e dizer o que é que eu não suporto que imitem, 910, 25, 80, 81, agora
6: tu. Já sei o que é. Esta Paulo. Não foi fácil, mas já sei perfeitamente o que é que é.
0: Tu.
6: Posso ser eu? Posso
0: não,
6: ser...
0: a resposta é a seguir.
6: Ok.
0: Tu, qual foi a pergunta número 4?
6: Ok. Qual é que é o meu objeto favorito?
0: Ok. Respostas a seguir. Qual é o objeto favorito do Paulo e o que é que eu detesto que imitem? Já vamos saber então.
6: É muito difícil acertar.
0: O que é que a Maria diz? O que é que o Nuno diz? E o que é que diz aí desse lado? 910, 25, 80, 81.

0: Red Hot Chili Peppers nas manhãs da M80. Daqui a pouco temos o Sétima Legião com Sete Mares, mas para já estamos a testar o seu conhecimento sobre nossas pessoas. A pergunta foi feita a Paulo Fernandes. Ele sabe a resposta, não é? Porque é sobre ele. Foi feita à Maria. E faz a mim e a si também. Nós temos todos que ver se acertamos. Está confuso hoje.
1: Queres ajuda, canina?
0: O Paulo perguntou: qual é o meu objeto favorito? Eu digo: o frasco do perfume.
1: Não é? Portanto,
0: a pergunta,
1: eu e Ana conhecemos há mais de 20 anos.
0: Explica tu, porque eu patino imenso.
1: Conhecemos há mais de 20 anos. E estamos a perceber quem é que me conhece melhor: se a minha mulher do coração, se a minha mulher do coração barra da rádio.
0: Portanto, eu há pouco, assim parece fácil.
1: Eu há pouco perguntei: eu tenho um objeto favorito, qual é que é o objeto favorito? Ana, a tua resposta é: o frasco de perfume.
0: Porque também és um esquisito dos cheiros.
1: Ok. Queres ouvir a resposta da Maria?
0: Quero, vamos lá.
2: De todas as definições de favorito, eu vou avançar com aquela que é uma coisa que nós usamos todos os dias e sem a qual não saímos de casa e nunca esquecemos. E espero mesmo, marido, por favor, que esta seja a resposta certa, que é a aliança de casamento.
0: Ah! Bem visto!
1: Mas não é.
0: Não é o teu objeto,
1: Maria. Eu ontem disse não é a aliança, e ela disse-me assim: escusas de voltar para casa.
0: Então,
1: porque a aliança e o fio que a Maria me ofereceu estão num patamar muito acima.
0: Okay. Mas não diga já.
1: Não diga já, ok.
0: Não. Agora, a minha pergunta foi: qual é a coisa que eu gostava de ter vontade de fazer? Não. O que é que eu não suporto que imitem?
1: Uma pessoa mais do sul do país imitar um sotaque do norte, mais a norte. De Viana do Castelo ou mais do norte do país. Ou um português imitar um sotaque brasileiro. Uma destas duas é, de certeza.
0: Resposta do Nuno:
3: o sotaque do norte ou o sotaque de Viana do Castelo.
1: Sabia. É isto mesmo.
0: Vamos ver, eu não vou dizer sim nem que não. Vamos ver o que é.
1: Podes dizer que sim, podes matar já a tua, que eu sei que é essa.
0: A Carmen vai tentar acertar nas nossas duas. Vamos ver.
4: Bem, o objeto favorito do Paulo, eu acho que sejam os auscultadores ou os fones.
1: Não. Não é, Carmen.
4: Porque são uma das ferramentas do trabalho dele, não é?
0: É bem, é bem.
4: Em relação à Ana, Ana, não sei. Mas se calhar não gosta que imitem a si própria. Talvez, não sei. Um grande beijinho.
1: Não.
0: Não é isso. Não é bem. Agora vamos ouvir a Carla.
5: Bom dia, 80. Então, o objeto preferido do Paulo é execo, porque não consegui decidir qual era. É o Tupperware. O Paulo adora Tupperware, portanto não se arrisquem em gostar de Tupperware, porque não vão ver de volta. E a par com este, diria o microfone da rádio. Quanto à Ana, ainda não sei, estou a pensar. Beijinhos, bom dia.
1: Beijinhos, Carla, bom dia, bom dia, bom dia.
0: Aqui...
1: Minha ligação com Tupperware é cerca de zero, Carla, fica a saber.
0: Então, vamos ouvir a resposta certa. Qual é o teu objeto favorito, Paulo Fernandes?
1: Relógios, pá. Então não é?
0: Olha, está aqui o Nuno Araújo que disse: o objeto favorito do Paulo é o relógio.
1: Ora aí está, ora aí está. Ainda poderia eventualmente haver ali a raquete ténis, assim,
0: bem,
1: os ténis para calçar, mas não, os relógios estão lá muito acima.
0: É verdade, é o relógio, sempre andam com o relógio. Já eu, o que é que eu não suporto que imitem?
1: Anda lá, que eu sei que tinha certeza absoluta que acertei. Eu e o teu marido acertamos.
0: É verdade, eu detesto.
1: Sabia.
0: Que tentem imitar a pronúncia.
1: Sabia.
0: Do norte.
1: Sabia. Mas não cheguei logo lá de caras, demorei para aí uns 5 segundos.
0: Ah, muito bem, muito bem, muito bem. Mais uma pergunta daqui a pouco, agora há 7 mares.

0: Sétima Legião nas manhãs da M80. Daqui a pouco temos os Palês com Dududu, e com uma pergunta. Então, Paulo Fernandes, explica às pessoas porque eu troco-me todo.
1: Portanto, basicamente eu e Ana conhecemos há muitos, muitos anos, desde 98. Os dois também somos casadíssimos, portanto, estamos a ver quem é que nos conhece melhor, se o nosso cônjuge lá de casa, se o nosso cônjuge profissional. Portanto, já fizemos aqui variedíssimas perguntas, até agora até está a correr bem. As pessoas lá de casa.
0: A Maria aqui, falhou uma. E o Nuno falhou outra.
1: Muito bem.
0: E nós os dois acertamos respectivamente, ou
1: sim,
0: não?
1: Não, tu não acertaste naquela que eu não gosto, eu detesto andar com roupa de trazer por casa ou com
0: não,
1: pijama.
0: Acertei nessa. Eu acertei no pijama. A Maria que não.
1: Ok, ok.
0: E não acertei nisto o objeto. Okay. Também não acertei.
1: Meu objeto favorito. Ora bem, então, qual é o sítio de casa ou da casa onde eu mais odeio estar? É o único onde eu odeio estar. Qual é que é o sítio?
0: Ok, já lá vamos então. Já dou a minha resposta. A minha pergunta é: onde é que eu gostava de sair à noite no tempo da faculdade? Em Lisboa. Também é fácil. Se quiser brincar connosco, 910 25 80 81. A resposta daqui a pouco.
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2: Temos de dá para ouvir daqui a pouco, mas antes, as perguntas. Paulo Fernandes tem uma pergunta sobre ele, eu tenho uma pergunta sobre mim. Questionamos o meu marido, a ver se ele sabe a resposta. Sobre a pergunta do Paulo, questionamos a Maria. Vamos ver qual dos maridos, se o radiofónico ou de casa, conhece melhor. Claro, com o seu contributo, porque também está aberto o tema a quem está a ouvir.
3: Até agora tudo pacífico, estão a acertar praticamente tudo. Faz lá a tua pergunta, colega.
2: Onde é que eu gostava de sair à noite no tempo da faculdade?
3: Há aqui várias hipóteses, mas se tivesse que escolher uma discoteca apenas, Zulux.
2: E a tua pergunta?
3: Qual é o sítio de casa ou da casa onde eu odeio, onde eu mais odeio estar?
2: Mas ele...
3: E atenção, estou a refutar aqui a palavra odiar, que é uma palavra que eu raramente utilizo na minha vida. Mas
2: Marquise.
3: Odeio mesmo. Não.
2: Não é Marquise?
3: Não é. Portanto, essa é a resposta errada.
2: Opa, vamos ouvir o que é que o Leandro diz.
4: Eu não sei o nome da boate que a Ana gostava de frequentar na época da faculdade, não me recordo agora, mas eu sei que toda vez que a gente tem um all-aboard, que realmente já faz muito tempo que não está tendo, fica a dica para vocês, ela fala nessa boate. Com relação ao Paulo, eu acho que ele deve odiar a mesma divisão da casa do que eu, que é a lavanderia.
3: Acho que
4: é um dos sítios mais deprimentes que tem na nossa casa. A gente só vai lá, bota a roupa na máquina e tenta fugir o mais rápido possível daquele ambiente.
2: Leandro, obrigada.
3: Obrigado, Leandro, percebo. Por acaso não é a lavanderia, porque no mesmo na lavanderia tem lá está a roupa lavada e dobradinha e eu gosto muito.
2: Vamos ouvir a resposta da Maria, a ver se a Maria sabe.
5: Eu diria que o sítio da casa onde o Paulo mais odeia estar é na entrada.
2: Era a minha
5: segunda
2: opção.
5: Na entrada quando se vai sair de casa, porque se há alguém que tem visto carpinteiro quando é hora de sair, é o meu querido marido.
2: Eu adoro o som do mar atrás.
3: Estavam lá três miúdas a ouvir a nossa conversa toda. Portanto, elas já ficaram a saber disto tudo antemão. Mas sim, é o sítio onde eu odeio estar, à porta de casa. Ou entras ou sais, não ficas ali, mãe, pá. Irrita-me. Sabes quando tu vais para sair de casa e as pessoas ficam à espera, depois volta atrás, depois vai, anda-te embora. Mas, epá, detesto, tira-me do sério, juro-te. A partir do momento em que se abre a porta de casa é para sair. A tua, Ana.
2: A minha é
3: Lux,
2: qual é onde é que eu gostava de sair à noite no tempo da faculdade.
3: Ah, manda vir no Lux.
2: Vamos ver o que é que eu não disse. Tu dizes Lux, não é?
3: Tempo da faculdade, sim.
6: Eu diria Lux. Seria Lux ou Capital?
3: Não, é Lux.
6: Vou apostar no Lux.
2: Eu ia para a Capital arrastada para as festas da faculdade.
3: Íamos
2: mas
3: muito, mas a tua favorita é o Lux, não é?
2: Está certo. Muito bem. Gostei disto. Temos de fazer mais. Tu fizeste mais uma pergunta à Maria. Eu não tenho mais uma para o Nuno, mas eu quero jogar a essa.
3: Ok, vá. Qual é que é o meu sabor de gelado favorito?
2: Não é baunilha.
3: Qual é que é a tua resposta?
2: A tua menta chocolate. Menta chocolate. É de menta com pepitas de chocolate.
3: Final.
2: Menta com pepitas de chocolate, que chato. Trate-se a tela de menta, caramba.
3: Agora pelo menos assistem-me o que é que é nem dizer na rádio. Mas está bem também. É a tua resposta?
2: É
3: menta com chocolate, ok.
2: Maria,
5: vamos fechar aqui com muita confiança. Gosto disto. Porque o gelado, o sabor de gelado favorito do qual é menta, sem dúvida alguma. Logo a seguir, muito pertinho está pistache. Mas o favorito é menta.
3: Sem dúvida alguma.
2: Mas eu não tive mais por ti um bocadinho.
3: Não tiveste.
2: Entre um de menta com pepitas de chocolate, qual é que tu vais? Diz lá.
3: Pá, normalmente a menta acaba por trazer o chocolate, sim. Mas está bem, posso entregar a ti, fica bem entregue também. Ela não tem ciúmes, a Maria não tem ciúmes.
2: Se há casais bem resolvidos, somos nós, caramba.
3: Filha, sim.
2: Agora, falece nas manhãs da M80.

0: 8:03, vamos atualizar a informação. Contamos com Mónica Baltazar. Aulas suspensas em França por causa do calor, Mónica.
1: E por cá, há quem defenda que a hipótese da suspensão das aulas deve ser tida em conta. O presidente da Associação Nacional de Diretores de Agrupamentos e Escolas Públicas, ouvido esta manhã pela M80, lembra que há escolas sem condições para funcionarem com tanto calor. Filinto Lima diz que os alunos mais novos são quem é mais afetado.
2: São os mais pequenos do pré-escolar e do primeiro ciclo. São eles que sofrem mais porque estão a ter aulas durante todo o dia. Os alunos com os exames, normalmente os exames são da parte da manhã, o clima é menos agressivo, mas de facto são os mais jovens e é com eles que nós temos que ter mais cuidado. E seguramente em França o que foi decretado em relação à suspensão das aulas, tendo em conta seguramente os alunos com a idade mais tenra.
1: Hoje há 11 distritos com aviso amarelo por causa do calor, 3 com aviso laranja, são eles Bragança, Guarda e Vila Real. O calor intenso vai manter-se até amanhã, as máximas podem ultrapassar os 40 graus, principalmente no interior. Depois, quarta-feira, vai haver uma descida acentuada das máximas, é pelo menos essa a previsão da meteorologista Ângela Lourenço. Também a noite de São João pode ser um pouco mais fresca.
3: Em relação à noite de São João, parece-me que em alguns locais já se vai registar uma descida da temperatura, o que significa que nem muitos sítios já a noite será mais fresca, principalmente nas zonas mais perto do litoral. Estamos a falar de temperaturas que podem, em alguns locais, já atingir 16 graus, 15 graus.
1: Temperaturas que devem começar a descer na quarta-feira. Há uma crise política no Reino Unido. O primeiro-ministro britânico deve apresentar hoje demissão. Donald Trump disse ontem que Keir Starmer falhou redondamente em dois assuntos, a imigração e a energia. Os trabalhadores da Imel começam hoje uma greve parcial de 4 dias. Não aceitam o aumento salarial proposto pela empresa de mobilidade e estacionamento de Lisboa. O dirigente sindical Orlando Gonçalves explica de que forma vai decorrer esta paralisação.
4: Nos períodos da manhã, das 10 às 12, no período da tarde, das 15h30 às 17h30, depois das 20 às 22 e das 6 às 8 da manhã. É parcial porque temos vários turnos de trabalhadores e, portanto, cada turno irá fazer 2 horas de greve durante estes 4 dias.
1: A greve parcial dos trabalhadores da Imel começa hoje, prolonga-se até quinta-feira.
0: Obrigada, Mónica. Às 8:30 voltaremos a ouvir-te. Até lá, já sabem, 80.pt. Daqui a pouco há tempo, trânsito e Kate Bush para ouvir.
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2: Oito horas e 10 minutos, está na altura de perguntarmos à Cláudia Capela se o trânsito se complicou por esta altura. E em princípio a resposta é sim.
3: É, com o avanço da hora é natural que assim seja. Já está mais lento nos acessos agora também à cidade do Porto. Viana do Castelo Porto, mais lento entre Modivas e a zona de Lavra. Depois paragens na Ponte Lessa e compacto ao longo da avenida AEP. Também para chegar a Francos na VCI, maior resistência a partir de Peça Leite para a Ponte da Arrábida, conte com trânsito lento em Santo Ovídio, também a seguir ao tabuleiro da Ponte do Freixo, mais difícil na VCI entre o Bonjó e o Nó da A3, está igualmente a ficar mais lento entre o final da A3 e a saída para as Antas na VCI, no sentido Arrábida-Freixo, com fila na A3 em Águas Santas, até às saídas para a Cidade Invicta e também via Norte entre a A4 e o acesso à VCI. Quanto a Lisboa, já foi resolvida a avaria no túnel do Grilo, viatura agora na Berma, no sentido Algés-Sacavém. Trânsito ficou mais acumulado, principalmente agora no ramo de ligação da A8 Frielas em direção ao túnel. A caminho do túnel, no sentido inverso, a Cavalgés, também informação de duas viaturas imobilizadas agora já na Berma, na subida antes do acesso ao Eixo Norte-Sul. Trânsito aqui também mais lento. No sentido inverso, a passagem pelo Senhor Roubado, a Odivelas, faz igualmente com o trânsito já mais acumulado. Tal como no IC19, entre a zona de Terceira e Queluz, resistência para a Amadora e também entre Alfragide e Pinamanique, zona do Oeiras na A5 e acesso ao viaduto Duarte Pacheco, a fila na A2 a começar entre Corroios e o segundo viaduto do Feijó e também já há trânsito mais compacto, São João da Talha, Nó de Sacavém e acesso da A1 e na segunda circular, Encarnação e depois Relógio Campo Grande, sentido inverso a partir das Torres de Lisboa e entre o Lumiar e Telheiras em direção a Sete Rios no Eixo Norte-Sul. Mais informações 800-2020-10.
2: Muito obrigada, caríssima, e até já seguimos com Paulo Fernandes e a previsão do estado do tempo. Hoje.
4: Ora bem, e lá nuvem, lá muita nuvem hoje neste país. Nuvem que inclusivamente nas zonas norte e centro podem trazer aguaceiros e trovoadas, sobretudo durante a parte da tarde. Há aqui uma pequena descida das temperaturas, mas ainda há alguns pontos onde se vai sentir muito quente, de facto, muito calor. 22 para Ponta Delgada e para Aveiro, 23 para Viana do Castelo e para o Porto, 24 para o Porto Santo, 25 para o Funchal, Sines e Sagres, 26 para Leiria, 28 para Coimbra, 29 para Braga, 30 para a Guarda, Vila Real, Viseu e Faro, 31 para Lisboa, 33 para Bragança, Santarém e Setúbal, 34 para Porto Alegre, 36 para Castelo Branco e Beja, 37 para Évora.
2: 8 horas e 13 minutos, o que quer dizer? Quer dizer que estamos pertinho, pertinho do Seiesta, de trás para a frente. Aliás, eu vou já avançar com a música para não perdermos mais tempo. Primeiro fazemos um aquecimento com Kate Bush, Running Up That Hill. Daqui a pouco então vamos jogar o Seiesta de trás para a frente.
4: É difícil hoje?
2: Não, não é difícil. Só queremos saber se aí desse lado sabe qual é. Vai ser através de 910 25 80 81. Agora, Kate, é contigo. 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

0: tão bom que isto é. Kate Bush, Running Up That Hill, nas manhãs da M80. Bom dia! É verdade, é true, é vero. Estamos prontos para isto aqui.
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0: Já sabemos como é que é, Paulo Fernandes acerta sempre, é um chato, é um insuportável, mas nós amamos o Liu na mesma.
2: Nós amamos Lu.
0: Amamos Lu e as Liu.
2: Pois.
0: Então, temos aqui uma música de trás para a frente. Será que aí desse lado consegue acertar logo quem canta e que música é? Se assim acontecer, já sabe, 910-25-80-81. Queremos o seu palpite. A música de hoje é esta aqui. Passei o mesmo tempo que Paulo Fernandes passa quando eu estou daquele lado. Está perdido?
3: Não,
0: seu bigodinho,
3: não está.
0: O seu bigodinho diz que está perdido. Está a causar um grande impacto.
2: Atenção à forma como te referes ao meu bigode.
0: O bigode dele está a causar
2: isto é
0: algum
2: bigode.
0: Impacto.
2: Isto não é meu bigode, isto é um bigode já inteiro, ok?
0: Ele pôs no Instagram dele.
2: Está mesmo bigodaças.
0: Eu acho que de 0 a 10 tem que ir lá dar uma avaliação. Quanto é que vale o bigode do Paulo?
2: Isto vale um sólido 11.
0: Aí está, do pior. Bom, vamos passar a música.
2: Manda
0: outra
2: lá vir
0: vez.
2: A música, manda lá vir a música.
0: Música do dia. 910-25-80-81.
2: Não vou já dizer o meu palpite para não acabar já com a jogatana, mas tenho muita segurança e aposto o meu bigode em como é aquilo que eu te vou dizer.
0: Se não acertares, rapas o bigode em direto, vou já ali.
2: Sim, fácil. Vai já buscar uma navalha. Vai já buscar a ponte mola que eu faço daqui o bigode à frente.
0: 910-25-80-81, se sabe que música é esta.
2: Sabe.
0: Ficamos a aguardar.
2: Muito fácil, muito fácil.
0: Venha daí, nome de quem canta, artista ou banda e o nome da música também. Ficamos a aguardar. Aqui está David Bowie nas manhãs da M80. Bom dia!

0: David Bowie, nas manhãs da M80. De facto, não veio sozinha, com Pat Metheny. Entretanto, estamos a jogar o Sei Esta de Trás para a Frente. Música do dia hoje. E agora vou deixar correr um bocadinho mais. Ai, ai, já apareceu um bocadinho de voz.
1: Já. Essa é uma das minhas músicas favoritas de toda a saga.
0: Vamos... Qual saga? O que é que foi? Já... A dar pistas, a dar a entender que sabe. Segunda-feira já começa a irritar. Vamos ouvir o palpite da Sandra.
2: Bom dia, 80.
0: Olá.
2: Bom dia, Ana. Bom dia, Paulo. Olá. Eu acho que hoje é o Bryan Adams com Summer of 69. Beijinhos.
0: Não é Bryan Adams. Sérgio. Here I go again
3: on my own. É de certeza, de certeza. White Snake, here I go again, de certeza. É, não é, puto?
1: É. Eu respondo, eu ouço puto, respondo. Não, não é essa, não é essa,
0: não é
1: essa. Mas não vamos fazer a desfeita que foi, veio aqui tão entusiasmado.
0: Pois foi, não é, não é, Sérgio, não é. Vamos ouvir ainda a Bárbara.
4: Essa música, esse bocadito que tu passaste, Ana, parece aquela. Here we are now, they're contagious. Na, na, na, na. Parece Nirvana. 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
0: Ai, adoro. Na, na, na.
4: Não será? Parece Nirvana, é o meu palpite. Beijinhos, bom dia.
0: Beijinho, Bárbara, yeah. Adorei que tivesse cantado.
1: Fez mashup Nirvana, mas não é. Não, não, acho eu que não sou.
0: Não,
1: aliás,
0: é.
1: Tenho a certeza que não sou os Nirvana, mas hoje quem dá a resposta certa é Ana.
0: É muito insuportável. É impossível.
1: Não, isso mesmo lá em casa.
0: O ouvido tísico de Paulo Fernandes. Música do dia. Agora correu mais um niquinho. Vamos lá.
1: Esta música tem um dos melhores arrancos de sempre da história da música. E não tem só que ver com os filmes, mas o arranque desta música deu um power.
0: Ele adora as ajudas todas. Ai, os filmes, ai, a saga e não sei o quê. 910-25-80-81, venha daí esse palpite. Para já, há isto aqui. Gosto muito, funcionou muito bem. Gostei. Vanessa da Mata, aqui com Ben Harper, é muito bom isto. Boa sorte, good luck a tocar nas manhãs da M80. Bom dia, bom início de semana e boa viagem. É aguentarem o trânsito com um sorriso na cara.

0: 8 horas e 28 minutos, estamos a jogar o Sei Esta de trás para a frente. A música do dia é esta. Eu, por acaso, achava que era mais fácil do que aparentemente. Vamos ouvir palpite, Ana.
1: Bom dia, M80, eu sou a Ana.
2: Olá.
1: E está aqui a minha filha lá, que está com vergonha de falar. Nós somos Torres Vedras e nós achamos que é Bon Jovi, It's My Life. Um grande beijinho para todos vocês.
0: Não é, não é, Ana. E um beijinho para a pequena, para a Laura. Não é, não é, não é. Vamos ouvir a Julieta, Paulo.
2: Eu nasci para ouvir a Julieta.
3: Bom dia, M80, daqui a Julieta de Aveiro. Penso que seja Chris Cornell com a música You Know My Name, de James Bond. Bom dia, bom trabalho.
2: Já começámos a encarreirar melhor, já que
0: filmes,
2: Julieta.
0: Saga.
2: Já é mais para esse lado.
0: Já lá vamos então à grande revelação. Até lá já sabe, 910-25-80-81. 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
0: Vamos então, música do dia.
2: Que maravilha.
0: Paulo Fernandes.
2: Que maravilha, Duran Duran, View to a Kill.
0: Vamos ouvir o que é que a Liliana diz.
5: Olá, bom dia, M80. Então, eu estive aqui à espera que o meu cérebro acordasse, porque eu estou completamente a dormir. Mas, com essa voz, de certeza que é Duran Duran. Quanto à música, talvez a View to a Kill. Eu vou apostar nessa, da saga 007, acho eu.
0: E aposta.
5: Bom dia para todos.
0: Bom dia, Liliana.
2: Este arranque de música. Pumba, toma lá. Toma.
0: Até estava baixinho, que pena.
2: Toma lá.
0: Já sabia que Duran Duran regressa a Portugal dia 3 de novembro com a M80 ainda por cima? Pois é, no Mel Arena. Tem todas as informações sobre este concerto em m80.pt. Agora, a View to a Kill. Adoro isto, é a minha fave deles.

0: Muito bom dia, 8 horas e 35 minutos. Sem perdermos mais tempo, vamos às notícias com Mónica Baltazar. Em destaque, o calor e aulas.
1: E o presidente da Associação Nacional de Diretores de Agrupamentos e Escolas Públicas defende que o governo deve repensar caso a caso se há condições para continuarem as aulas. Em França, as escolas estão fechadas hoje e amanhã por causa do calor. Filinto Lima, ouvido esta manhã pela M80, sublinha que há muitas escolas sem condições para funcionarem.
2: Muitas escolas não têm condições, tanto em termos climatéricos, para enfrentar estas condições. As salas de aulas são extremamente quentes, não há ar-condicionado, muitas pessoas usam o exterior, os recreios, se possível, se estiverem arborizados para, de facto, desenvolverem as suas atividades ativas. Muitos recreios não estão arborizados, são recreios em cimento. Portanto, aqui uma série de condições que têm que ser analisadas caso a caso, para que depois o Ministério da Educação, com o apoio do Governo, com certeza, e das autarquias locais, tomarem uma decisão.
1: Filinto Lima diz que os alunos mais novos são os mais afetados.
2: São os mais pequenos do pré-escolar e do primeiro ciclo, são eles que sofrem mais, porque estão a ter aulas durante todo o dia. Os alunos com os exames, normalmente os exames são da parte da manhã, o clima é menos agressivo, mas de facto são os mais jovens e é com eles que nós temos que ter mais cuidado. E seguramente em França o que foi decretado em relação à suspensão das aulas, tendo em conta seguramente os alunos com a idade mais tenra.
1: Hoje há 11 distritos com aviso amarelo, 3 com aviso laranja por causa do calor, Bragança, Guarda e Vila Real. Mais de 30 concelhos dos distritos de Bragança, Castelo Branco, Guarda, Viseu, Coimbra e Porto Alegre estão com risco máximo de incêndio rural. Há uma crise política no Reino Unido. O primeiro-ministro britânico deve apresentar demissão esta segunda-feira. O presidente norte-americano disse ontem que Keir Starmer falhou rotundamente em 2 assuntos, a imigração e a energia.
0: Obrigada, Mónica. Voltamos a ouvir-te às 9. Seguimos com a Cláudia Capela para o trânsito. Alô, Cláudia.
3: Olá, mais uma vez, bom dia. Trago agora a informação de um acidente no IC20, via rápida da Caparica, no sentido Costa Almada. É 1,5 km na chegada a Almada. Uma das vias centrais mais à direita está ocupada. O trânsito está lento em direção às portagens da ponte 25 de Abril, também no acesso do Centro-Sul. Ainda trânsito acumulado, tal como na A2, entre Corroios e o segundo viaduto do Feijó. Também lento ainda no IC19, praticamente no percurso entre Queluz, Amadora e o acesso a Piramanique. Até à entrada na segunda circular, trânsito lento entre Oeiras e o Estádio Nacional, compacto para Linda Velha na A5 e também já no Alto Monsanto. Agora, dificuldades entre Ameixoeira e Lumiar, no eixo norte-sul para Sete Rios e também na segunda circular, Torres de Lisboa, sentido inverso a partir da Encarnação, trânsito lento na calçada de Carris e afetar os acessos da Cril, ligação com a A8 e também o IC22. Na Cril, mais compacto, Odivelas, Nó da Pontinha para os túneis de Benfica e à saída do túnel do Grilo, na descida de Camarate em direção ao Nó de Sacavém, passagem por São João da Talha também com o trânsito ainda a apresentar resistência na A1 em direção a Sacavém. Ligações ao Porto, lento em Santo Ovídio, para a Ponta Rábida, para Francos na via de cintura interna em Bessa Leite, mais lento no sentido inverso, entre Bom Joio, Nó da A3, zona de Paranhos e praticamente aperlada em direção a Francos, a afetar o acesso da A3 a partir da zona antes do nó com a A4 e também o nó da A4 a partir daí, trânsito lento Maia Porto na Via Norte, ainda trânsito também muito compacto na zona entre Modivas e Lavra, Aveleda, no acesso da A28 em direção ao Porto e paragens na Ponte Leste e Avenida AEP. Troca de informações, linha grátis 820-2010.
0: Muito grata, até já. Seguimos para a previsão do estado do tempo, ao Fernandes.
4: Vamos ter aqui muitas nuvens de norte a sul do país, mas mais nuvens, sobretudo nas zonas norte, interior norte e centro, nuvens que inclusivamente trazem ou podem trazer aguaceiros e trovoada durante a parte da tarde. Quanto a temperaturas, hoje termómetros chegam aos 22 graus de máxima em Ponta Delgada e em Aveiro, 23 para Viana do Castelo e para o Porto, 24 para o Porto Santo, 25 para o Funchal, Sines e Sagres, 26 para Leiria, 28 para Coimbra, 29 para Braga, 30 para a Guarda, Vila Real, Viseu e Faro, 31 para Lisboa, 33 para Bragança, Santarém e Setúbal, 34 para Porto Alegre, 36 para Castelo Branco e Beja e 37 para Évora.
0: Muito obrigadinha e voltaremos ao tempo daqui a meia hora.
4: Com certeza.
0: Faltam o quê? 20, 20 minutos para as 9 da manhã. Seja bem-vindo. Está com as manhãs da M80 por cá. O que precisa para abraçar esta semana que ainda agora começou? E já estamos a piscar o olho a julho. Parece que não, mas já está perto. E claro, a norte, no Porto, já começam também os preparativos para o São João. Está a chegar.
4: Percebo muito zero mesmo de São João.
0: Eu acho que amanhã vamos falar sobre isso.
4: Vamos ter que falar sobre isso para me pôr a par do que é viver mesmo São João. Até porque nunca fui de facto viver a São João. Nem à Almada, nem ao Norte.
0: Precisas de um curso intensivo.
4: Gostava muito que os nossos ouvintes me dessem um curso intensivo. Gostava.
0: Amanhã, podemos tratar disso. Amanhã. Bem. Agora temos Freddie Mercury, Living on My Own. Esta aqui.

0: Ora, seja bem-vindo às manhãs da M80. Daqui a pouco há macaquinhos no sótão, que claro vão parar ao Rail. É lá que encontra tudo o que interessa aqui na M80 e claro das nossas rádios irmãs, tudo num só lugar. Esses macaquinhos no sótão que estão quase quase a chegar. Olá, Susana.
1: Olá, bom dia.
2: Olá, bom dia.
0: E do que falaremos daqui a pouco?
1: Ora bem, de uma malvadeza que às vezes pessoas que é suposto serem nossos amigos nos fazem.
0: Cheira-me a boca isto.
1: Não é
2: para nós.
1: Não é para vocês.
0: Ah, eu de repente achei que...
1: Eu tenho mais amigos, ok?
2: Isso é mau onda. Isso okay. É que é mau onda. Isso é que é mau onda.
0: Daqui a pouco então, nos macaquinhos no sótão.
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10: Como eu gosto de dizer, vamos todos ser felizes agora.
11: É médio, porque eu às vezes eu própria também não estou muito feliz neste momento. Estou-me a queixar de coisas, estou a fazer serviço público. Portanto, hoje venho falar de um terror que assola cidadãos incautos e de bem que tenham a característica de estar presentes numa rede social. Uma rede social. Cada um de nós partilha ou deixa partilhar aquilo que muito bem entende. Há uma panóplia de temas. Com exceção à pior invenção de sempre, que é a possibilidade de sermos tagados em fotos.
10: Não gostas?
11: Eu tremo sempre que recebo a notificação de foste tagada numa foto.
12: Já me chocou mais. Já liguei mais. Agora já está, não, fica lá. É até o momento em que lembro. Para a partilha. Pronto, então remover partilha. Está feito.
11: Mas ela está lá, na internet, para sempre. Quem nunca recebeu aquela notificação do DM que reza pessoa XYZ que tem o discernimento de um tronco de nespereira tagou-te numa foto? A pessoa vê o flashback, qual apocalipse não, do momento no qual nós ou estávamos a embriagados, ou estávamos particularmente badochas, ou estávamos a mastigar. Eu sou contra tirar fotos em jantares, por isso.
10: É, ou a dormir nos carros.
11: Sim.
10: Boquinha aberta.
11: Estávamos num concerto de Chitãozinho e Chororó, ao qual não queríamos admitir em público que tínhamos ido. E pumba, tag. Se fosse uma foto na qual nós estávamos incríveis, nós próprios tínhamos tomado a diligência de publicar. Mas somos surpreendidos pela gélida mão do tagance inesperado, qual verdugo da nossa imagem pública, nada de bom vem daí. Nada de bom vem daí, porque a única certeza que nós podemos ter é o tagador está incrível na foto. Uma pele de bebê, uma melena de Vênus de Mil, mas ambos os braços. Uma dignidade de Rui de Carvalho. Estão impecáveis. Já nós estamos o quê? Incrivelmente parecidos com o choque frontal entre um quadro do Picasso e um Elatado espalhada.
10: Oi,
11: é como espalhada. Nós estamos nessa foto. Este é um tema sério. E eu acho que só nos fica bem algum serviço público. Portanto, aproveito para estarmos nos meses de Santos Populares para deixar algumas quadras de alerta. Agora, numa altura em que... E se há fotos de Santos Populares em que nós podemos ser tagados... Em que, pronto, se calhar não queríamos. Se calhar
10: tantas.
11: Aquela foto não era para publicar. Se calhar não estamos no nosso melhor.
10: Alho porro enfiado no nariz.
11: Sim.
10: Já que estamos próximos de São João.
11: O nosso nutricionista a vir e nós com um churro em cada mão, Nutella toda a areia. Pá, se calhar, calma. Portanto, fiz uma quadra.
10: Vamos lá.
11: Ó meu bom amigo da onça, que me tegaste nesta foto. Por essa tua atitude sonsa, mereces ser feito em risoto. Tive que dar aqui uma martelada.
12: Mas foi bom, mas foi bom. Passava.
11: Se os artistas musicais podem, eu também posso.
12: Exatamente, passava isso.
10: Só falta a cena da métrica e está perfeito.
11: Não reparaste que eu não estava bem? Que me parecia com o rock espancado? A minha dignidade fizeste refém, agora quero fugir para Belgrado. Nada de me tegares sem perguntares porquê. E se sentias dentro de ti esse ensejo, junta todos os teus dedinhos num buquê e partes um a um com a esquina do azulejo.
12: Viste a rima do porquê com o buquê? Nada fácil.
10: Foi.
12: Só ao alcance das predestinadas.
11: Se alguém quiser manjericos com isto, estou a vender.
10: Eu acho que sim, é um negócio.
11: Feitos à mão.
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10: Há Acho que nunca mais vou ouvir a palavra buquê da mesma forma.
12: De todo.
10: Buquê porquê?
11: Buquê porquê?
10: Tiveste hesitaste em outra qualquer que acabe em E? Não.
11: Tererê, que é aquelas tranças que fazem na praia.
12: Sim.
11: Era isso.
10: Ela é muito rápida.
11: Era isso.
10: Ela é muito rápida.
12: Suflê também dava.
10: Bom, Paulo Fernandes, bom. Pedro Brunhosa, agora não posso mais nas manhãs da M80. 7 minutos para as 9. Boa viagem, nada de atrás.

0: Notícias com Mónica Baltazar. Mónica, França está em alerta.
1: Por causa do calor, a última noite foi a mais quente em França dos últimos 80 anos, com uma temperatura média de quase 22 graus em todo o país. As próximas noites também devem ser muito quentes. Já morreram pelo menos 3 pessoas, mortes associadas às temperaturas elevadas. As escolas em França estão fechadas hoje e amanhã. Por cá, há quem defenda que a hipótese da suspensão das aulas deve ser tida em conta. O presidente da Associação Nacional de Diretores de Agrupamentos e Escolas Públicas, ouvido esta manhã pela M80, lembra que há escolas sem condições para funcionar enquanto calor. Filinto Lima diz que a decisão deve ser avaliada pelo Governo.
2: Isso é uma probabilidade que terá que ser estudada pelo Governo, até mais do que do Ministério da Educação, pelo Governo, mas o nosso país é muito diferente nas condições climáticas. E nós soubemos que no Sul, Alentejo, iremos ter a previsão é de 45 graus, no litoral não será. Portanto, terá que ser uma decisão casuística, tomada pelo Governo, em consulta com as autarquias e com as escolas, e não me repugna nada que o nosso pré-escolar e o nosso primeiro ciclo, que são os níveis de ensino que neste momento estão a ter aulas até ao final do mês, possam ver suspensas as suas atividades letivas.
1: Hoje há 11 distritos com aviso amarelo por causa do calor, 3 com aviso laranja, são eles Bragança, Guarda e Vila Real, e mais de 30 concelhos dos distritos de Bragança, Castelo Branco, Guarda, Viseu, Coimbra e Porto Alegre estão com risco máximo de incêndio rural. Os trabalhadores da Imel começam hoje uma greve parcial de 4 dias, não aceitam o aumento salarial que foi proposto pela empresa de mobilidade e estacionamento de Lisboa. O dirigente sindical, Sr. Orlando Gonçalves, explica de que forma vai decorrer este protesto.
3: Nos períodos da manhã, das 10 às 12, no período da tarde, das 15h30 às 17h30, depois das 20 às 22 e das 6 às 8 da manhã. É parcial porque temos vários turnos de trabalhadores e, portanto, cada turno irá fazer 2 horas de greve durante estes 4 dias.
1: Uma greve parcial dos trabalhadores da Imel que começa hoje e prolonga-se até quinta-feira. Nas Filipinas, um ataque a tiro numa escola secundária fez 3 mortes e 5 feridos. As vítimas são alunos. As autoridades anunciaram a detenção de uma pessoa e estão à procura de um segundo suspeito.
0: Obrigada, Mónica. Às 9h30 voltamos a ouvir-te. Daqui a pouco vamos ao trânsito, vamos ao tempo também e há Nick Kershaw, The Riddle, para ouvir.
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0: Daqui a pouco vamos ouvir Nick Kershaw com The Riddle, mas primeiro vamos ouvir a Cláudia Capela. Ainda está complicado, Cláudia?
22: Sim, agora está mais difícil na Autoestrada do Norte, não só na chegada à Alverca. Atenção, porque ocorreu o acidente um pouco antes do acesso à Crel, no sentido norte-sul, em direção a Lisboa, ao quilómetro 14,5. Via direita aí ocupada e o trânsito a ficar mais acumulado. Prudência a seguir à zona do Sobralinho, mas antes também mais lento na zona dos trabalhos prosseguem, continuam na zona de Vila Franca de Xira, a redução de vias em ambos os sentidos, mas em direção a Lisboa, o trânsito está mais acumulado, muita atenção então na aproximação ao quilómetro 23. No resto do percurso em direção a Sacavém, só abrandamento na passagem pela zona do radar, São João da Talha já com menos dificuldades, em todo o caso também o acesso ao interior da cidade de Lisboa através do IC2 na zona de Moscavide e principalmente a Avenida Infanto Henrique com dificuldades. Há informação de acidente em Braço de Prata na chegada à Rotunda com a Avenida Marechal António de Espínola e o trânsito já está demorado a partir de Moscavide. Passagem pela Encarnação na segunda circular, abrandamentos para o Campo Grande em ambos os sentidos, principalmente eixo norte-sul Calvanas na ligação Benfica-Aeroporto. Há agora também o trânsito a ficar mais acumulado na zona comercial de Odivelas na Crilce em direção ao Algés, mas mantém-se compacto entre o Nó da Pontinha, os túneis de Benfica, acesso ao Nó de Piramanique, onde recebemos a informação no final do IC19 de viatura avariada na via central. Há trânsito acumulado muito perto do Nó da Amadora, também no acesso da Crilce e ainda no IC19 lento para a reta dos comandos a partir de Queluz. Em Oeiras também ainda muito compacto, na A5, fila em Monsanto, para a ponte 25 de Abril, fila nos viadutos do Feijó. Na área do Porto, atenção à via de cintura interna, acidente na Boa Vista, Rábida Freixo e por isso o trânsito acumulado em Gaia a partir de Coimbrões.
0: Obrigada, Cláudia. Às 9h30, já sabes, voltamos a chamar-te agora. Avançamos para a previsão do estado do tempo, Paulo Fernandes.
23: Vamos chamar aqui a chuva em alguns pontos do país. Há muitas nuvens, sobretudo no interior norte e centro, nuvens que durante a parte da tarde podem trazer aguaceiros e trovoada. Quanto a temperaturas, em alguns pontos do país, de facto, muito, muito quente. Vamos lá começar aqui pelas máximas, entre aspas, mais baixas. 22 para Ponta Delgada e Aveiro, 23 para Viana do Castelo e para o Porto, 24 para o Porto Santo, 25 para Funchal, Sines e Sagres, 26 para Leiria, 28 para Coimbra, 29 para Braga, 30 para a Guarda, Vila Real, Viseu e Faro, 31 para Lisboa, 33 para Bragança, Santarém e Setúbal, 34 para Porto Alegre, 36 em Castelo Branco e Beja, 37 graus de máxima. O ponto mais quente do país hoje em previsão será Évora.
0: 9:11, seja bem-vindo às manhãs da M80. Antes de passarmos a Nick Kershaw com The Riddle, desejar um bom dia ao nosso Paulo Rico, que acabou de chegar. Olá!
1: Bom dia, bom dia.
0: Bem disposto?
1: Sim.
0: Fim de semana
1: disposto.
0: Foi bom?
1: Foi, foi tudo.
0: Não estás contente com o Cabo Verde?
1: Estou em para todas as duas. Oh, vamos falar um bocadinho do jogo de Cabo Verde e vamos também falar um bocadinho de histórias aleatórias que têm acontecido neste Mundial, porque tem sido rica em momentos.
0: Ok, linha de passe então daqui a pouco, para já a Nick Kershaw com The Riddle. Estas são as manhãs da M80, 9:12. Bom início de semana. Sabemos que é difícil, mas consegue. Vamos lá.

0: 9:15 está perfeito, uma hora redondinha para Paulo Rico.
1: Bom dia, bom dia.
0: Bom dia.
1: Amanhã volta a jogar Portugal, falaremos desse jogo um bocadinho mais amanhã, para já.
0: Está todo cheio de medo.
1: Está todo cheio de medo.
2: Nunca.
1: Estão, enfim.
2: Tenho já... medo de adormecer a ver a seleção, mas de resto.
1: Olha, adormeci no primeiro jogo, estou a falar a sério, adormeci mesmo na primeira parte.
0: Fizeste um O?
1: Fiz um O. Eu faço O, eu sempre me adormeço, é em qualquer lado.
2: É verdade,
1: tá. Posso estar a comer, adormeço a comer. Bom, não interessa. Para já, algumas notas soltas. Cabo Verde empatou na última noite 2-2 com o Uruguai, esteve a ganhar 1-0, o Uruguai deu a volta, depois Cabo Verde empatou.
0: O Uruguai deu a volta e depois o guarda-redes do Uruguai resolveu esticar as pernas para o meio do campo.
1: O Muslera, eu estive a ver a seleção do Uruguai em 2010, quando ficou em terceiro lugar no Mundial. O guarda-redes era o Muslera. Em 2026, o guarda-redes é o Muslera. É o Cristiano Ronaldo do Uruguai, basicamente. A mãe de Vozinha, Vozinha, o guarda-redes, um jogador talvez mais mediático de Cabo Verde para esta altura, estava na bancada a festejar e bem, chamam-lhe a Dolores Cabo Verdiana. Pode passar à próxima fase, Cabo Verde tem dois empates.
2: Se vencer, basta um empate, passa, não é?
1: O empate pode chegar se no outro jogo Espanha ganhar. Mas para nós,
0: pode acontecer.
1: Espanha não ganhou a Cabo Verde.
2: É verdade.
1: O empate,
0: mas depois acordou.
1: O empate pode dar, mas não é certo. Se perder é eliminada, se ganhar passa seguramente para...
0: O próximo jogo é com quem?
1: É com a Arábia Saudita.
2: Condições.
1: Arábia, atenção. Para quem gosta de ver a festa de seleções menos experientes e menos fortes, foi linda a festa também de coração.
2: Sim,
1: empatou 0-0 com o Equador, o selecionador a chorar. Os jogadores no chão a celebrarem pelo empate.
0: E ainda dizem que o 0-0 não é emocionante, caramba.
3: Sim, são lá os americanos que dizem isso.
1: O guarda-redes bateu o recorde de mais defesas num jogo do Mundial. Até o rei e a rainha dos Países Baixos, e há uma relação porque o Curaçao é antiga Antilhas Holandesas, certo?
0: Sim.
1: Pronto. Até o rei e a rainha dos Países Baixos foram ao balneário, furaram o protocolo e dançaram com os jogadores. Foi lindo. Na redação, não sei se vos interessa, mas...
2: Interessa muito, claro, Paulinho. Interessa tudo.
1: Nós estamos a eleger, nós, a redação toda, a eleger o jogador mais bonito do Mundial.
0: Olha, que é verdade.
1: Queres participar? Tenho
0: não
1: ali a lista.
0: Isso. É ou não verdade que está tudo maluco com os jogadores iranianos?
3: Eu sempre defendi, a seleção do Irão a termos de gostosura. Há muitos anos foi isso.
2: Quem é que vai assim à frente?
1: Não sei, mas há vários portugueses nesta lista.
2: Eu não sabia isto de Irão,
1: entre os quais
0: são morenos de olhos verdes, muitos deles.
2: O povo cabo-verdiano também é muito bonito.
1: Mas há um ou outro de Curaçao também muito bem colocado. Até alemães, turcos, mas olha...
2: Portugueses também.
1: Portugueses. Rubem Dias, Pedro Neto, Trincão e Rafael Leão estão na lista também. O resultado é sexta-feira e vou apresentá-lo aqui em primeira.
0: Ah, boa! Boa!
1: Por falar em Países Baixos, eu estou maluco, Países Baixos joga tanta bola.
0: Meu Deus!
2: Cinco, quatro ou cinco na Suécia.
1: E nós estamos a falar dos crónicos França-Espanha. Inglaterra e Países Baixos vão entre a chuva.
0: Já disse isso. Inglaterra está assim caladinha.
1: E Japão. O Japão joga tanto. Eu acordei 5 da manhã para ver o Japão
2: 4-0
1: ontem.
2: 4-0 não foi? Ganhou,
1: 4-0,
2: acho.
1: 4-0, sim, ganhou 4-0. Qualquer destas seleções, comparado com o jogo de Portugal, é comparar o dia e a noite. Basicamente, até agora é assim. Mas vamos esperar que as coisas melhorem. O adversário de Portugal amanhã é o Uzbequistão. É uma seleção e um país praticamente desconhecido de todos nós. Por isso pedi ao nosso Paulo Miranda para falar um pouco sobre o Uzbequistão país. E o Paulo Miranda, depois de um vasto e doloroso trabalho, apresenta-nos o Uzbequistão.
4: A República do Uzbequistão situa-se no coração da Ásia Central e ocupa uma área de cerca de 447 mil quilómetros quadrados. É o país mais populoso da região e tem como capital Tashkent. Faz fronteira com países como Cazaquistão e Afeganistão, entre outros. Ao longo da história, o Uzbequistão desempenhou um papel central na antiga Rota da Seda, funcionando como um ponto de ligação entre a Europa e a Ásia. Essa é a posição estratégica que contribuiu para o desenvolvimento de importantes centros urbanos e culturais. Cidades como Samarcanda, Bukhara, Kiva, preservam até hoje um valioso património arquitetónico islâmico, com mesquitas, madraças, palácios e monumentos que refletem séculos de história e influência cultural. A história do país está também fortemente associada a Tamerlão, que fez de Samarcanda a capital do seu império e um importante centro político e científico e cultural no século XIV, deixando um legado que ainda hoje marca a identidade uzbek. Com o fim da União Soviética, o Uzbequistão tornou-se independente em 1991 e desde então tem vindo a consolidar a sua identidade nacional e o seu desenvolvimento político e económico.
1: Samarcand, que é também o nome de um restaurante em Lisboa, uzbek, onde eu fui a semana passada a fazer reportagem.
0: Comeste?
1: Não, só fui mesmo fazer a reportagem.
0: Percebes nada? Não vais tanto a paruer, nada.
3: Eu adoro, eu pelmo por comida internacional.
1: Vale muito a base de borrego. Eu percebi isso.
0: Eu gosto. Fico com a parte dos outros.
1: E dizem que só comes e fica bem se for a escorrer a gordura pelos braços.
0: Obviamente.
1: É sério.
0: Não sei.
1: É verdade.
0: Mas há mais. Nunca vos escorreu a gordura do frango assado pelo braço quando estou a comer?
2: Não. Eu não digo que não, porque nunca provei, por isso.
1: É uma coisa
2: experimentar e depois logo vejo.
1: Do Uzbequistão, que era a antiga parte da União Soviética. Deixa-me só dizer muito rapidamente que este é o Mundial de Shakira, ou falar de Mundial, falar de Shakira, a música vai dar, mas Shakira, que foi vista com um homem de mão dada a sair de um hotel e fala-se que é namoro oficial.
2: Olha que seja muito feliz.
0: Ela andava... Ai, com quem é que
1: era um ator mexicano, Manuel Garcia Rufo.
2: Pois eu vi também qualquer coisa agora recentemente dela com um suposto namorado.
1: Mondada, saiu do hotel de Mondada, parece-me que é.
0: Mas
1: para...
0: ela já não está com o Piqué. Foi muita coisa. Foi muita coisa.
1: Foi o Mundial 2010. Há coisas que continuam desde o Mundial 2010, esta não é uma delas.
5: Eu ainda vi ainda há pouco tempo uma notícia, mas lá está, se calhar é clique, talvez, não é? Que era o que o Piqué gostava de voltar para ela. Mas eu não sei se é verdade.
1: Eu acho que eles têm filhos, não é?
5: Tem.
1: Tem dois filhos.
5: Pronto.
1: Tem dois filhos e terão sempre uma ligação,
5: claro,
1: uma ligação até ao fim. Mas Manuel Garcia Rulfo, quem quiser googlar, é.
5: Pronto. Como podem ver,
1: é
5: na linha de passe, há espaço para tudo.
1: Para tudo, sim.
5: Exatamente.
1: Amanhã cá estaremos, que é o dia de Portugal.
5: Uhul! Já sabe, pode ouvir.
2: Trazemos
5: tudo
2: a camisola. Desculpa. Trazemos a camisola da seleção amanhã.
5: Claro que sim.
2: É uma boa indumentária.
5: Não abandono e sei que eles vão calar muita gente.
1: Sim, acho que vão ganhar. Se vão longe na competição, acho que não. Mas que amanhã vão ganhar.
5: Estás enganado, caríssimo.
1: Espero estar enganado. Linha de passe.
5: Agora deixamos entrar os Rádio Macau. Não esquecer que o regresso aos palcos vai acontecer. Concertos em Lisboa, os dois já estão esgotados. Já só há bilhetes para o concerto de Rádio Macau no Porto. Se quiser saber mais, m80.pt, é lá que encontra todas as informações. Agora, aqui está. Amanhã é sempre longe demais. Bom dia, bom início de semana. Seja bem-vindo às manhãs da M80.

0: Rádio Macau, amanhã é sempre longe demais. Falamos de concertos de Rádio Macau e agora falamos de outro concerto. E está a chegar, vai-se ver, é o virar da esquina.
1: Sim. Scorpions estão de regresso a Portugal com Coming Home 2026 Tour. Acontece a 8 de julho, de facto está perto. Onde é que vai acontecer? Na Mel Arena. Fico sempre na dúvida. Mel Arena, Altice Arena, Pavilhão Atlântico,
0: fica
1: whatever.
0: Sim, patinar, sim. Mas já sabemos, é não, naquela sala.
1: Exatamente.
0: Ali na Expo.
2: Continuo a dizer Pavilhão Atlântico da Expo.
1: Exatamente.
2: Pavilhão da Utopia.
1: O que não temos dúvida é que de facto é uma grande banda, históricos. 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
0: É certo que Scorpions vêm muitas vezes a Portugal, mas são sempre concertos históricos e sempre a acrescentar alguma coisa. Portanto, se já os viu ao vivo, vai ter ponto de comparação, o que é sempre giro fazer. Se nunca viu, eu acho que é aquela coisa de
1: aproveite.
0: Não deixar para amanhã.
1: Aproveite.
0: Porque de hoje para amanhã eles deixam de dar concertos e fica isso por concretizar. É só um conselho, porque nós aqui na M80 somos pessoas de conselhos. 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
1: Gente com bom senso aqui na M80.
0: M80.pt, onde sabe tudo sobre este concerto dos Scorpions. Recordamos mais uma vez a data, então, dia 8, 8 de julho, na Mel Arena. Agora, Mike and the Mechanics com All I Need Is a Miracle, antes de atualizarmos as notícias.

0: 9 horas e 31 minutos. Está na altura, vamos atualizar a informação. Contamos com a jornalista Mónica Baltazar. E se as escolas fechassem por causa do calor?
1: M80 ouviu há minutos o presidente da Associação Nacional dos Médicos de Saúde Pública. Bernardo Gomes considera que essa decisão eventual de se fecharem escolas por causa do calor deve ser avaliada caso a caso. O presidente da Associação Nacional dos Médicos de Saúde Pública lembra que a realidade não é igual em todo o país.
2: Eu julgo que não se justifica uma medida de caráter nacional ou transversal. Genericamente, as escolas até são consideradas, por vezes, abrigos para temperaturas extremas, nomeadamente para o calor. E, portanto, haverá, eventualmente, a necessidade, uma avaliação, caso a caso, e, eventualmente, também, como os diretores dos movimentos escolares também referiram, haver aqui alguma atenção para escolas que tenham uma deficiente climatização ou maiores problemas identificados, nomeadamente relativamente ao calor.
1: Também ouvido esta manhã pela M80, Filinto Lima, presidente da Associação Nacional de Diretores de Agrupamentos e Escolas Públicas, diz que há estabelecimentos de ensino sem condições para funcionar com estas temperaturas tão elevadas.
3: Muitas escolas não têm condições, portanto, em termos climatéricos, para enfrentar estas condições. As salas de aula são extremamente quentes, não há ar-condicionado, muitas pessoas usam o exterior, os recreios, se possível, se tiverem arborizados, para, de facto, desenvolverem as suas atividades ativas. Muitos recreios não estão arborizados, são recreios em cimento. Portanto, há aqui uma série de condições que têm que ser analisadas caso a caso, para que depois o Ministério da Educação, com o apoio do Governo, com certeza, e das autarquias locais, tomarem uma decisão.
1: Em França, mais de 800 escolas e universidades estão hoje fechadas por causa da onda de calor. Há já pelo menos 3 mortes associadas ao calor. A última noite foi a mais quente em França dos últimos 80 anos.
0: Obrigada, Mónica. Por volta das 10, voltamos a ouvir-te. Já sabe estas e outras notícias em m80.pt. Kim Carnes, Bad Davis Eyes, para ouvir daqui a nada. Para já, ouvimos a Cláudia Capela com o trânsito.
4: Ainda demorado em alguns dos acessos à cidade do Porto. Nos últimos minutos ficou mais complicado na A3 até ao acesso à via de cintura interna em direção ao Freixo, ainda com fila antes de ir o nó da A4 em Águas Santas, também com maior demora na passagem pela EFASEC na mesma ligação Maia-Porto, mas na Nacional 14 via Norte. Há também ainda trânsito acumulado na via de cintura interna, passagem pela Boa Vista ainda aí em resolução acidente em via direita e parte da via central no sentido Rábida-Freixo. Estiveram a decorrer trabalhos de retirada de sinalização e o trânsito ficou também mais lento na Autoestrada do Norte em direção à Ponta Rábida, ainda a partir do nó de Coimbrões, na VCI Freixo Rábida, a seguir ao nó de Bonjóia, passagem pela A3 e Ponte de Lessa, A28 em direção à Avenida AEP e depois no percurso até Sidónio Paes e Rua 5 de Outubro. Quanto a Lisboa, atenção à Autoestrada do Norte ainda com o acidente, um pouco antes do acesso para Alverca, acesso mesmo à Crel, quilómetro 14,5, com a ocupação da via direita no sentido Norte-Sul em direção a Lisboa, há trânsito acumulado a partir do Sobralinho, muita prudência a seguir a Alverca, aliás, a seguir a Alhandra em direção à Alverca, as portagens antes também na zona dos trabalhos em Vila Franca de Xira, o trânsito hoje com maior resistência principalmente no sentido norte-sul em direção a Lisboa e ainda acidente em resolução numa das vias centrais na chegada à Almada no IC20 via rápida da Caparica no sentido Costa Almada. Há trânsito acumulado na zona também de acesso de Almada, parte final da A2 em direção às portagens da Ponte 25 de Abril, lento na zona de Oeiras, já com menos demora na A5, mas ainda acumulado também em Monsanto na parte final. É no final do IC19 que está mais difícil entre Alfragide e Pinamanique e no eixo norte-sul, a partir de Telheiras, também a segunda circular Torres de Lisboa, Campo Grande.
0: Obrigada, Cláudia. Voltamos a ouvir-te dentro de alguns minutos. Seguimos agora para o nosso Paulo Fernandes de Bigodinho. É ele que nos vai dizer como é que vai estar o tempo hoje.
5: Não gostas?
0: É que já falámos sobre o Bigodinho logo pela fresca,
5: não,
0: portanto,
5: gostas?
0: Se só chegou
5: não.
0: Agora, Paulo Fernandes fez a barba.
6: É o Paulo Fernandes a torcer pelo México. Basicamente.
5: México 86, especifica, por favor, não é? Bom, hoje vamos ter aqui muitas nuvens, sobretudo nas zonas mais do interior norte e centro durante a parte da tarde. Nuvens que podem trazer trovoada também. Litoral também haverá nuvens, mas a partir da medida que as horas forem avançando, o céu vai limpando. Quanto a temperaturas máximas, 22 para Ponta Delgada e para Aveiro, 23 hoje a marcar em Viana do Castelo e no Porto, 24 para o Porto Santo, 25 para Funchal, Sines e Sagres, 26 para Leiria, 28 para Coimbra, 29 para Braga, 30 para a Guarda, Vila Real, Viseu e também para Faro, 31 a marcar em Lisboa, 33 para Bragança, Santarém e Setúbal, 34 Porto Alegre, 36 Castelo Branco e Beja, 37 graus de máxima para Évora. No ar,
0: e faltam cerca de 25 minutos para as 10 da manhã. Seja bem-vindo às manhãs da M80 com Paulo Fernandes, Susana Romana. Eu também cá estou, sou a Ana Moreira. Olá! Ainda bem que apareceu, ainda bem que veio, porque é aqui ouvir as músicas da sua vida que a sua segunda-feira começa com o pé direito. Estamos prontos para regressar a isso mesmo. Kim Carnes, Bette Davis Eyes, para ouvir agora. Daqui a pouco vamos falar de dinheirinho que pode ganhar na sexta-feira.
5: Sim, sim.
0: Atenção,
5: sim.
0: Atenção, que é dinheiro a sério.
5: É sempre a somar, sempre a somar. E vai ser uma vez bom, outra vez.

0: 20 minutos para as 10 da manhã. Seja bem-vindo às manhãs da M80. Vamos falar sobre dinheirinho, porque não pode deixar escapar esta oportunidade de ficar 45 mil euros mais folgadinho. É dinheiro a sério.
1: É desta vez. Nós estamos a sentir, há aqui um passarinho que nos está a dizer que é desta vez que vai parar na sua vida. Portanto, agora só falta fazer uma coisa: é inscrever-se. A forma de se inscrever é a mesma de sempre. Não há cá confusões. Enviar uma ou várias SMS com a palavra vencer para o 68900. Custo de cada SMS um euro mais IVA. Okay? E depois, na sexta-feira, é não inventar, ok? A chamada é feita entre as 2 e as 3 da tarde. É essa hora, tem que estar com muita atenção ao telefone. É o quê? O telefone vai tocar 5 vezes. E a única coisa que tem que fazer na sua vida para ganhar 45 mil euros é dizer show me the money.
0: Eu acho que é importante reter a ideia de que só deixamos tocar 5 vezes.
2: Exatamente. Se forem como eu, em que às vezes o telemóvel está no fundo da mala e a pessoa está e tira as chaves e tira uma barrita com 5 anos e não, ter o telemóvel a jeito. Só toca 5 vezes.
1: Esta semana ninguém entendeu.
0: Exatamente.
1: Portanto, pode ter dado o caso. A pessoa até queria atender o telefone. Por exemplo, estava a conduzir, caiu para debaixo do volante, caiu para baixo do banco, não chegou lá.
0: Não, portanto, queria ser bem essa pessoa. Não.
2: Queria atender uma ovelha com o telemóvel.
1: Exatamente.
2: Quem nunca?
1: Tudo é válido. Portanto, é assim, a inscrever-se pode inscrever quando se quiser, às vezes quiser, está tudo certo. Agora, sexta-feira, entre as 2 e as 3 da tarde, é ter o telefone à sua frente, com som, pôr um lembrete, ok? Que é um despertador que é para, a partir de agora, o show me the money pode acontecer, ok? E pronto, e depois é ser feliz e fazer o que quiser com os 45 mil euros.
0: Eu acho que sei o que é que a pessoa que está a ouvir agora diz. Oh, calha sempre aos outros.
1: Ah, isso é o que
0: todos
1: pensam.
0: Nunca me calha a mim. Até ao dia. Até ao dia. Agora, se não enviar um SMS, é que não calha de certezinha absoluta. Isso é certo. Se tiver dúvidas, já sabe. É 80.pt ou então showmethemoney.pt. Agora, aquela música que todos sabem, a letra de trás para a frente, Tribalistas, Já Sei Namorar, e toca assim nas manhãs da M80. Bom dia, boa viagem.

0: Canibalistas nas manhãs da M80. Muito bom dia, seja bem-vindo. Daqui a pouco cá teremos a nossa playlist da Wanda. Mas antes disso, antes de avançarmos para isso mesmo, temos outra coisa para falar.
1: Por favor, não mexer na votação como ela está agora. É então, porque está 50-50. E hoje nós queremos que ganhe as duas, ok?
0: Não pode ser.
1: Queremos. É assim, não mexer, ok? De um lado temos esta. Pá, é só uma das mais incríveis de sempre, November Rain dos Guns N' Roses. Claro, a música faz o que tem a fazer na nossa vida. Ah, e do outro lado, o que é que pode estar assim ao nível disto? Upa, upa. É que do outro lado estão os Metallica com Nothing Else Matters. Obrigar uma pessoa a escolher entre isto
0: é difícil.
1: É ingrato, é injusto. Não se faz isto às pessoas.
0: Não, olha, neste momento o Metallica já vai à frente, Paulo Fernando.
1: Não!
2: Eu posso ter estado a votar. Não sei, vou mandar para o ar. Não sei.
1: Isto é vota-se.
2: Se calhar tenho um computador à frente. Nunca ninguém saberá.
1: Vota-se até ao momento em que estão empatados. E depois para-se, depois fala-se com os senhores do back-office e não se mexe mais nisto.
0: Atenção que esta será a primeira música das 9, ou seja, das 9, não das 10. Das 10 às 11 é só músicas dos anos 90, sendo que a primeira é decidida por si em m80.pt. Depois desta primeira música dos anos 90, já é importante também dizer que temos o quê? Visitas! Temos hoje o Gui Ali no nosso auditório para cantar uma música nova e também a versão de outra música bem suave e bem romântica.
1: Mas intensa também, a versão que vai trazer, aposto.
0: É a partir das 10, então, convidado Gui Ali nas manhãs da M80. Entretanto, quem se chega? A nossa Wanda Miranda. Vamos a mais uma playlist da Wanda.
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2: Olá, Vanda Miranda.
3: Olá, Olá Vanda.
2: Gostosuras, como estão?
3: Bem, bem. Estás bem?
2: Eu estou mais ou menos, porque a pessoa não pode estar muito bem à segunda-feira. Estamos medianamente e depois vamos subindo.
3: Estamos bem, mas mais moídos, não é?
2: Não podem querer tudo logo no início. Estou bem, estou bem. Olha, vamos a isto. Hoje trago Placebo. Ainda não tinha tocado Placebo na minha playlist. Como é que é possível? Banda de rock formada ali à volta de 1994 em Londres. Brian Molko, quem é que não se lembra deste nome, não é? Vocalista e guitarrista, e o Steven Alsdall, baixista e guitarrista, são os membros fundadores e os únicos que se mantêm na banda desde o início, porque ao longo dos anos eles tiveram vários bateristas. Brian Molko sempre se destacou e ficou conhecido pela sua estética andrógina.
4: Sim, sim.
2: Uh-huh. Não, ele era mesmo uma figura marcante. Tornaram-se muito populares no final dos anos 90 e início dos 2000. Têm muitos fãs pela Europa. Aliás, aqui em Portugal já atuaram várias vezes ao longo da carreira. Eu acho que nós tivemos anos ali nos 90, 2000, em que ano sim,
4: os Blacy não era? Sim. Eu lembro-me no Sudoeste, foram 2 anos seguidos
2: não era?
4: Que começou por estar, imagina, eram os segundos, e no ano seguinte já eram cabeças de cartaz.
2: Sim, sim, é verdade, eles passam.
3: Olha,
2: mesmo muitas
3: vezes.
2: Não gostas de Placebo?
3: Não é, não gosto. Nunca mexeu comigo.
2: É, vai mexer hoje.
3: Já, o Black... Nunca
2: olha,
3: mexeu comigo.
2: Olha, eu tipo
4: Black
2: realidade.
4: Market, foi, comprei, o mal saiu.
3: Fica
4: adorava.
3: Assim mais calma, e porque não
2: sabes o que é que parecia este momento, quando vais ao médico e dizes: ai, doutor, esse medicamento não me faz nada. E o médico, agora que vai fazer?
3: É,
2: agora
3: então
2: que
3: vai,
2: eu vou.
3: Então, olha, vou dar em 2026 mais uma oportunidade ao Placebo a ver se isto mexe comigo.
2: Olha, por falar nisso, 2026, sim, tem concertos marcados para cá. Não sei se sabem.
3: E vou vê-los aí, vou vê-los ao vivo.
2: Também podes ir vê-los ao vivo. Então, em setembro, vão dar um concerto no Porto e outro em Lisboa, e vão ser concertos muito especiais porque marcam o arranque da digressão dos 30 anos da banda. Isto são facadas no meu coração cada vez que uma destas bandas faz assim um aniversário destes. Pronto, Portugal é o primeiro país da turnê, lá está, o que eu acho que revela também esta ligação que eles têm.
4: Eu acho que é
3: importância, claro.
4: Querem começar num sítio onde estão confortáveis.
2: Confortáveis, porque os primeiros concertos, não é? Ainda podem correr ali. E é bom estar em casa, vá. Every You, Every Me é uma das músicas mais famosas da banda. Foi lançada em 99, faz parte do álbum Without You I'm Nothing. Tornou-se um dos maiores sucessos deles, ganhou ainda mais notoriedade porque entrou na banda sonora do filme Cruel Intentions, Segundas Intenções, e aparece ali numa cena icónica mesmo no final do filme. Vamos então recordá-los hoje na minha playlist: Placebo, Every You, Every Me. Estou a rir porque Paulo, ouve Paulo,
3: Paulo,
2: ouve, é para ti, Paulo.

0: 10 horas e 1 minuto, está na altura de atualizarmos as notícias, edição de Mónica Baltazar. E em destaque, claro, o primeiro-ministro britânico demitiu-se.
1: Keir Starmer já falou com o rei, primeiro-ministro britânico não resistiu à pressão dos deputados trabalhistas, fez o anúncio de admissão esta manhã.
2: Every decision I've taken has been about putting the country I love first.
3: Todas as decisões que tomei tiveram como objetivo colocar em primeiro lugar o país que amo. É por isso que vou demitir-me do cargo de líder do Partido Trabalhista. Falei com Sua Majestade o Rei esta manhã para o informar da minha decisão. Vou solicitar ao Comitê Executivo Nacional do Partido Trabalhista que estabeleça um calendário com o início das candidaturas a 9 de julho e a sua conclusão antes das férias de verão. No caso de haver confronto, isto garantirá que um novo líder esteja em funções antes do regresso ao Parlamento em setembro.
2: In September.
1: O novo primeiro-ministro britânico deve ser eleito até o final do verão. Mais de 240 cidadãos estrangeiros foram detidos por permanência

0: ilegal em Portugal desde outubro de 2023. 540 foram notificados para abandonarem o país de forma voluntária. São números avançados hoje em comunicado pela GNR, que desde outubro de 2023 assumiu o controle das fronteiras terrestres e marítimas, assim como a fiscalização de cidadãos estrangeiros em toda a sua área de responsabilidade. Foram controlados desde então mais de 90 mil estrangeiros. França está em alerta por causa do calor. Mais de 800 escolas e universidades estão hoje fechadas. Por cá, o presidente da Associação Nacional dos Médicos de Saúde Pública considera que a decisão de se fecharem escolas por causa das temperaturas elevadas deve ser avaliada caso a caso. Ouvido esta manhã pela M80, Bernardo Gomes lembra que a realidade não é igual em todo o país.
1: Eu julgo que não se justifica uma medida de caráter nacional ou transversal. Genericamente, as escolas até são consideradas, por vezes, abrigos para temperaturas extremas, nomeadamente para o calor. E, portanto, haverá, eventualmente, a necessidade de uma avaliação, caso a caso, e, eventualmente, também, como os diretores dos movimentos escolares também referiram, haver aqui alguma atenção para escolas que tenham uma deficiente climatização ou maiores problemas identificados, nomeadamente relativamente ao calor.
0: Também ouvido esta manhã pela M80, o presidente da Associação Nacional de Diretores de Agrupamentos e Escolas Públicas, Filipe Lima, disse que esta decisão deve ser avaliada caso a caso pelo governo.
2: Obrigada, Mónica. Um beijinho. Até amanhã,
0: até
2: minha doçura. Até amanhã. Daqui a pouco vamos ao tempo e ao trânsito e, claro, saber quem é que ganhou no duelo, se Guns N' Roses ou os Metallica. Qual destas bandas foi a mais votada por si em M80.pt?
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1: 10:08, está na altura de voltarmos a nossa atenção para a Cláudia Capela, ela que nos vai dizer como é que está o trânsito nesta altura, se existe uma estrada a evitar. É a Cláudia que diz.
2: Está agora mais difícil no Algarve, na ligação entre Loulé e Faro, com a informação de uma ocorrência na zona do Patacão, já afetar o trânsito neste sentido a partir de São João da Venda. Já tínhamos recebido no sentido inverso também informação esta manhã de viatura variada a ocupar via direita na mesma zona de trânsito. Também ainda lento à saída da cidade de Faro. Quanto a Lisboa, já mais fácil a ligação sul da A2 para a ponte 25 de Abril, se é a subida de Almada ainda com resistência acesso às portagens. Mantém-se em resolução o acidente no último quilómetro do IC20, via rápida da Caparica Costa Almada. Numa das vias centrais, há abrandamento à passagem pelo local, ainda há abrandamento na chegada à Alverca, mas já com tendência a normalizar. Isto na A1 no sentido norte-sul, neste momento já na Berma, as viaturas que se envolveram no acidente ao quilómetro 14, muito perto do acesso para a Crel, em Alverca. Há trânsito ainda acumulado na segunda circular, entre o viaduto do Eixo Norte-Sul e o Campo Grande, também na parte final da A5, na chegada à zona de Monsanto, e resistência entre Queluz e Amadora, lento também na chegada ao nó de Piramanique. Na cidade do Porto foi resolvida a avaria mesmo no final da A3, no acesso à via de cintura interna, ainda há trânsito lento entre a A4 e as saídas para o Porto. Agora, informação de ocorrência entre a EFASEC e a Estrada da Circunvalação, no sentido Maia-Porto, mas na Via Norte. E há trânsito acumulado a partir do nó com A4, ainda na Ponte de Lessa, Avenida AEP. Foi resolvido o acidente na VCI na Boa Vista, abrandamento no final da A1 na Afurada, e trânsito lento no sentido inverso entre Bonjoy e o Estádio do Dragão em direção às Antas e A3.
1: Obrigada, Cláudia. Agora vamos diretamente ao encontro do nosso Paulo Fernandes. Como é que vai estar o tempo hoje?
3: Vamos ter aqui muitas nuvens, um pouco por todo o país, mas sobretudo nuvens mais cerradas nas zonas do interior norte e centro, que durante a parte da tarde, atenção aos aguaceiros que trazem trovoada também. Quanto a temperaturas, 22 a máxima para Ponta Delgada e para Aveiro, 23 para Viana do Castelo e para o Porto, 24 para o Porto Santo, 25 para o Funchal, Sines e Sagres, 26 hoje para marcar em Leiria, 28 para Coimbra, 29 para Braga, 30 para Guarda, Vila Real, Viseu e Faro, 31 para Lisboa, 33 para Bragança, Santarém e Setúbal, 34 Porto Alegre, 36 Castelo Branco e Beja e 37 Évora. No ar,
1: 10:10. Daqui a pouco o nosso Paulo Fernandes vai ali para o auditório, porque temos hoje um convidado especial. Temos sempre coisas a acontecer por cá. Vamos receber Gui Ali, que vem cantar uma música do seu mais recente EP e também fazer uma versão de outra música que sabemos que vai adorar. Para já, vamos saber quem é que arranca com a nossa Hora dos Anos 90.
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1: E arranca já com a música vencedora. Vamos aos números, Paulo Fernandes.
3: 48% dos votos para November Rain, Guns N' Roses, 52% para Metallica, Nothing Else Matters. Ficamos bem entregues.
1: Se bem que Guns N' Roses estiveram na frente durante algum tempo, mas depois a Susana Romana foi lá,
5: tuca, tuca, tuca.
3: Mas mesmo assim, até foi taco.
1: Foi. Eu acho muito difícil.
5: Mas quero agradecer a todos por este momento.
1: É muito difícil escolher entre as duas, não é? Completamente. Metallica já está a rodar, Nothing Else Matters. Bom dia.

0: Foi com esta que começamos a nossa hora dos anos 90 na M80. Amanhã há novo round de votos, de votação em M80.pt. Agora, temos um saltinho a dar diretamente para o nosso auditório, onde mora o nosso Paulo Fernandes e também o nosso convidado especial. Alô, alô, som,
1: alô, alô,
0: som.
1: Ouvimos-te perfeitamente bem, convidado super especial Guiali, que isto começa já com a perna esquerda, começa já torta. Acabámos de ouvir aqui no auditório, ai que eu já toquei no mesmo festival que os Metallica. Só para meter aquela inveja.
2: Os Metallica fizeram a primeira parte,
1: sim,
2: do Guiali, como assim?
1: Os bons dias, só por causa disto, mas explica lá como é que isso aconteceu. Dá cá mais cinco. Como é que isso aconteceu, Gui?
3: Então, foi em 2022, quando eu fui tocar ao Medical Festival, em Madrid, e mal chego, a primeira impressão que eu tenho é logo ver ali Metallica. Público doido. Adorei.
0: Okay. Como não?
1: Bem, outra informação acerca do Gui é que ele é igual ao Mbappé da seleção francesa de futebol. Mais nada.
0: Jura?
1: E assim que eu fiz esta referência, é absolutamente igual. Juro, sim senhor. A própria manager que veio com ele. Ai, pois é. É verdade, é igual. Portanto, o perfil está traçado. Gui, muito obrigado por vires às manhãs da M80. Olha, para quem não te conhece assim tão bem, quanto nós conseguimos e temos o privilégio de te conhecer, apresenta-te, rapaz.
3: Então, o meu nome é Gui Ali.
1: Quem?
3: Okay. Faço músicas em inglês e a maioria delas são para as pessoas chorarem.
2: Gosto.
1: Quem diz
2: ao
1: que
3: vai,
2: quem diz
3: ao que vai. Mas hoje não trago músicas para chorarem. Por acaso hoje trago algo completamente diferente, uma novo EP, que tem um objetivo totalmente distinto, que é trazer luz para os dias de hoje.
1: Boa, e às vezes nós precisamos de muita luz.
0: Olha, de que maneira.
1: Olha, quando é que saiu este novo EP? Quais é que foram as tuas influências? Como é que chegaste até esta sonoridade final que nos vais apresentar?
3: Este EP foi lançado no dia 29 de maio e... Traz aqui muitas influências de artistas como Sam Fender também, né? Que faz aquele rock britânico que eu adoro. Até tem lá uma canção assim, mais a fugir para esse lado. E também daquilo que eu cresci a ouvir, que também foi muito à volta do R&B e o pop que nós ouvimos muitas vezes na rádio. E eu quis também tornar este EP numa viagem por todas as fases do amor e passando por géneros musicais diferentes.
1: Tu tens 25 anos, qual é que é a tua década favorita de música?
3: 80.
1: Ok, sabes andar isto. Respondesse outra coisa, também podias ficar, não tem mal nenhum. Olha, vais apresentar, portanto, o teu mais recente EP, No Matter What I Do.
3: No Matter Where I Go.
1: No Matter Where I Go.
3: Que é o meu, que é o single que deu o nome ao EP, This Is What Love Feels Like, que é o nome comprido, eu sei. Desculpa aí.
1: Não faz mal, está tudo bem.
3: E sim, mas o No Matter Where I Go, que é a canção que de facto trouxe luz a este EP, porque é a canção que acabou por fazer este ponto de viragem.
1: Ok, estás pronto para começar?
3: Estou.
1: Nós estamos prontos para te ouvir. Portanto, vamos
0: ouvir. Ai, desculpem, agora sim.
2: Ai, interrompeste os meninos.
0: Agora sim.
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0: Uhul!
1: Que delícia!
0: Uhul, versão tão bonita dos RSS de Google Dolls. Pergunto porque é que escolheste fazer esta versão, Gui?
2: É uma das canções que eu comecei a ouvir quando naquela altura que apareceu o YouTube. E eu adorava. Foi muito, naquela altura ouvia muito The Fray, Google Dolls também, então estava ali tudo no mesmo universo e acabei por escolher esta.
0: E tu tens uma voz muito bonita e certamente Obrigado. Nas nossas redes sociais muito em breve vamos ter aqui disponível também a tua atuação, ou pelo menos parte da tua atuação, e tu tens uma energia e uma aura e uma imagem, há qualquer coisa em ti que é muito, muito bonito de facto. Eu não sei Obrigado. Se vai dar para transparecer isso exatamente também pela imagem, mas para quem está aqui no auditório, há aqui qualquer coisa à tua volta que bate muito certo e tu tens, é muito bom, acho que é toda a tua figura é mesmo muito bonita.
2: Muito obrigado mesmo.
0: Portanto, quem te quiser conhecer melhor, quem te quiser ouvir ao vivo, por onde é que vais estar, por onde é que nós podemos conhecer ainda melhor?
2: Podem já dar aqui um salto no Nos Alive, está a caminho.
0: Mais uma vez é meter inveja, muito bem. Então em que dia é que lá vais estar? Conta-nos.
2: Vou dar dia 9 de julho no palco da WTF Clubbing, vai ser um concerto diferente deste aqui, né? Vou estar com banda. Por isso vai haver ali também uma energia muito especial.
1: Claro.
2: E o objetivo aqui é apresentar este EP na sua forma mais pura, que é cheio de energia, cheio de luz.
1: Ah, eu gosto disso, luz. Luz é bom, nós precisamos de luz, o mundo precisa de luz.
0: Então vamos a isto agora, para as manhãs da M80, Gui Ali, No Matter What I Do.
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0: Lindo.
1: Ana Moreira e Susana Romana, sabe o que é que eu vos digo? Aproveitem para vir aqui ao auditório enquanto este rapaz está aqui connosco, porque daqui para uns anos passa por nós, não nos fala.
0: Vai, não é? Tipo, ai, já não me lembro de vocês.
1: Que talento. Guia ali aqui nas manhãs da M80. Acompanha uma vez mais. Muito obrigado por vires aqui às manhãs.
2: Muito obrigado pelo convite mesmo.
1: Uma vez mais também, quem te quiser conhecer melhor, onde é que te pode, nas tuas redes sociais, onde é que nós te podemos conhecer melhor?
2: Instagram e TikTok é Gui_Ali, A-L-Y. Tem lá muitos vídeos meus, podem também acompanhar o meu dia-a-dia e também aqui umas fotos aqui dentro, que eu gostei deste sítio, muito bonito.
0: É, não
2: aqui
0: é?
2: Umas fotos e publicar.
0: Acho que sim.
1: Nós agradecemos. E também, claro, então no dia 9 ali mais para baixo, ali para Algés, não é?
2: Ali para Algés, vamos fazer festa ali perto da praia.
1: Então vá, olha, melhor das sortes para ti e muito obrigado por visitar.
0: Muito obrigada. Já sabe, todo este momento vai parar às nossas redes sociais, é procurar M80 Rádio. Agora, até às notícias, ficamos bem acompanhados com os Duran Duran. Sim, é mesmo verdade, não é boato nenhum, eles vão regressar a Portugal, concerto com, assim, carimbo, selo de qualidade da M80. 3 de novembro, onde, Susana?
3: No meu Arena Altice, coisas, pavilhão Atlântico.
0: Utopia.
3: Nesse, no grande.
0: Saiba mais em m80.pt. Aqui está Duran Duran com Come Undone nas manhãs da M80.

0: Depois dos Duran Duran, por grau de importância, até está invertido. Devia ter sido primeiro a Cláudia Capela. Mas pronto, tudo bem. Olá,
1: disso.
0: Minha Cláudia, como é que estamos de trânsito para esta altura?
1: Nesta altura, em direção ao Porto, ainda com a informação de trânsito condicionado na Nacional 14 Via Norte, informação de uma ocorrência a seguir à EFASEC, que está a complicar o trânsito a partir da ligação com a A4, e no percurso entre a A4 e a circunvalação também dá alguma resistência na A3 e depois no acesso à via de cintura interna. Ainda lento ao longo da Avenida AEP, Matosinhos Porto, a partir da parte final da Ponte de Leça, e resistência para chegar ao Nó de Francos na via de cintura interna, a Rábida Freixo a partir de Bessa Leite, o acesso à Rua do Campo Alegre via panorâmica também se faz com dificuldades. Quanto à área de Lisboa, um alerta importante para quem está em Telheiras, no eixo norte-sul, no sentido sul-norte, Sete Rios, Camarate. Há informação de um objeto metálico, uma barra, na via direita, na zona do hipermercado em Telheiras, circulou com a máxima precaução. Tenho agora também informação de acidente na variante da Ramada, junto ao viaduto do IC22, precisamente na ligação ao IC22, radial de Odivelas, trânsito aí condicionado, também ainda com acidente em resolução no último quilómetro da via rápida da Caparica, no IC20, no sentido Costa-Almada, com ocupação das vias mais à direita, o trânsito no local está mais lento, em direção a Nó de Almada e acesso à ponte 25 de Abril, já só com a resistência na subida para as portagens no acesso da A2, a Autoestrada do Norte, nos últimos minutos, de novo mais compacto na chegada ao Nó de Sacavém. No final da A1, no sentido Alverca-Lisboa, e ainda na segunda circular, principalmente Benfica-Aeroporto, a passagem pelo Campo Grande-Calvanas. Algarve, 125, Loulé-Faro, um acidente na zona de Patacão, a afetar o trânsito ainda a partir de São João da Venda. E ao longo do dia, 820-20 é disponível.
0: Por volta desta hora, estar assim tão complexo, não é, Cláudia?
1: É
0: nem parece, nem
1: é
0: parece.
1: Pois é.
0: Caríssima, até amanhã.
1: Até amanhã, fica
0: bem. Beijinhos. Passamos a palavra agora para o homem do bigode.
2: La cucaracha, la cucaracha. Que tempo vamos ter hoje?
3: Toma, Susana Romana. Toma a previsão do tempo. Ora bem, como é que nós vamos ter isto? Vamos ter aqui períodos de muitas nuvens. Nuvens mais fortes, mais intensas, aliás, sobretudo nas zonas interior, norte, centro. Nuvens que podem trazer aguaceiros e trovoada. Quanto a temperaturas, em alguns pontos do país, de facto, vamos ter aqui temperaturas muito elevadas. Vamos começar aqui pelas máximas mais baixas. 22 hoje para Ponta Delgada e para Aveiro. 23 para Viana do Castelo e para o Porto. 24 para o Porto Santo. 25 para o Funchal, Sines e Sagres, 26 para Leiria, 28 para Coimbra, 29 para Braga, 30 para Guarda, Vila Real, Viseu e Faro, 31 para Lisboa, 33 para Bragança, Santarém e Setúbal, 34 para Porto Alegre, 36 para Castelo Branco e Beja, 37 para Évora.
0: Le moustache.
3: Gostas, não gostas?
0: J'adore, le moustache.
3: Posso fazer um anúncio já para perfumes? Le mal.
0: Ai.
3: Gostas?
0: Ele está.
3: Porque é o João Paulo Gaultier, bem giro.
2: Ele quer um perfume em específico, homem, já vai em alguns.
3: Ela estava a falar em jeito de perfume, em jeito de moda.
0: Não, eu só falei francês.
2: Não lhe serve um desodorizante da My Label. Tem logo que ser lá
3: por
2: para
3: acaso,
2: cima.
3: Há um perfume cujo anúncio é exatamente este cinco este som como a Ana fez.
0: Que é
3: desse género assim, que é Le Mal do João Paulo Gaultier.
0: Este homem é uma caixa. Nunca se sabe quando abres o que salta lá dentro. Portanto, dito isto, caríssimos, até amanhã.
3: Com certeza. A ver, vamos.
0: Exato.
2: Nós os quatro.
0: Vamos lá, Maria.
2: O Bigode
0: hoje
2: conta com a sua própria entidade.
3: Sim.
2: Portanto,
3: sim,
2: voltamos os quatro.
3: Amanhã, não se esqueçam, que visual da seleção, está bem?
0: Ai, é verdade, gente.
2: Eu vou-me tão esquecer.
0: Não, não, não pode ser. Pôr lembrete, qualquer coisa. Hoje é toda. Hoje,
2: eu não, é assim, eu não quero ser má onda, mas é a única vez que usei uma camisola da seleção na vida, porque não tinha antes. Foi no outro jogo. Deu sorte? Não tanto. Vocês querem mesmo que eu repita? É, pessoas supersticiosas.
3: Pode ser pior.
2: Pode,
3: não,
2: é verdade.
3: O tipo não mantém.
0: O que é que se está a passar neste estúdio? Não, otimismo, pode ser.
2: Eu estava a tentar ajudar,
3: também
2: não queria ser pé
3: coisa,
2: frio.
3: Também vos digo uma coisa, se não ganharmos o uso do Quistão, também não merecemos passar. Também não merecemos passar, a verdade é esta.
0: Eu estou a ficar muito desconfortável com esta conversa.
2: Vamos acabar este programa.
3: Está mesmo na hora.
2: Talvez para sempre.
3: É isso, é calma. Tenho mais uns meses.
0: Olha, deixa entrar o Eros Ramazzotti. Curiosamente, o país que não foi ao Mundial. Como é que é possível? Eu ainda nem estou em mim e tal, e para Itália não estar lá. Há seleções que deviam ter livre trânsito e Itália seria sempre.
3: Mas no outro também não foi, pois não.
2: Já é o segundo Mundial que eles faltam.
0: É, coisa Totti, sim. Maldini, por aí fora, nessa geração de ouro. Enfim, adiante. Eros Ramazzotti, então, com o Nardo Traté, nas manhãs da M80. Amanhã estaremos de regresso. Até lá, fique bem com as músicas da sua vida e passam todas aqui.

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2: E agora vamos às notícias, às 11 da manhã. Ana Lucas, bom dia. O primeiro-ministro britânico demitiu-se.
3: Keir Starmer não resistiu à pressão dos deputados trabalhistas e fez o anúncio esta manhã.
4: Every decision I've taken has been about putting the country I love first.
5: Todas as decisões que tomei tiveram como objetivo colocar em primeiro lugar o país que amo. É por isso que vou demitir-me do cargo de líder do Partido Trabalhista. Falei com Sua Majestade o Rei esta manhã para o informar da minha decisão. Vou solicitar ao Comitê Executivo Nacional do Partido Trabalhista que estabeleça um calendário com o início das candidaturas a 9 de julho e a sua conclusão antes das férias de verão. No caso de haver confronto, isto garantirá que um novo líder esteja em funções antes do regresso ao Parlamento em setembro.
3: O novo primeiro-ministro britânico deve então ser eleito até ao final do verão. Por cá, a Associação Nacional dos Médicos da Saúde Pública considera que a decisão de se fecharem escolas por causa do calor deve ser avaliada caso a caso. As altas temperaturas podem provocar um aumento da mortalidade. O presidente da Associação, Bernardo Gomes, diz que para além dos idosos e doentes crónicos, é preciso estar atento também às crianças e aos trabalhadores expostos ao calor.
6: De crianças que vão ser protegidas, porque não têm tanta noção do risco que correm e mesmo da sede que possam ter, e também vale a pena destacar que, mais uma vez, os trabalhadores que estão expostos aos elementos, e nomeadamente nestes dias de calor, haver um planeamento da sua atividade profissional para que as horas de maior calor, nomeadamente das 11 até às 5 da tarde, existam aqui medidas adicionais de proteção enquanto estão a trabalhar, pausas para hidratação.
3: Em França, a onda de calor prolonga-se até sexta-feira e já terá provocado a morte a pelo menos 3 pessoas. Já regressou ao Irão a delegação iraniana que participou ontem nas negociações com os Estados Unidos. Na Suíça, a agência de notícias oficial do Irão diz que o regresso aconteceu 18 horas depois de intensas discussões e acrescentou que as negociações técnicas vão continuar ao longo da semana na Suíça. Há cada vez mais mulheres com dificuldades

0: Impor-se em primeiro lugar é o que diz a psicóloga e autora do livro Ser Sempre Boazinha Cansa. Marta Martínez Novoa explica que a idade pode ser um problema para identificar os excessos e que o problema não está na bondade.
1: Por Deus, estando
2: no mundo como o nosso, queremos que as pessoas sejam boas, mas por vezes confundimos bondade, especialmente no caso das mulheres, com ser submissa, dócil, sempre agradável. É importante perceber que podemos ser boas e ao mesmo tempo dizer não, a expressar as nossas necessidades, estabelecer limites e dar prioridade a nós próprias de vez em quando. Esse é o grande passo que ainda nos falta dar.
0: O livro Ser Sempre Boazinha Cansa, da psicóloga Marta Martínez Novoa, já chegou às livrarias portuguesas.
3: E tu voltas aqui daqui a uma hora, não é?
0: Eu volto,
3: muito
0: sim.
3: Bem, até já, Ana.
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5: Já estamos oficialmente no verão, por isso vamos recordar o que por lá se ouvia, mas em 1986. Lembra-se desta?

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8: E já passam 8 minutos das 11 da manhã, então bom dia, boa segunda-feira. Vamos lá então começar mais uma semana. Se está a precisar de energia, se calhar é melhor beber mais um cafezinho, não é? Eu dou-lhe a música, que como sabemos também ajuda. E esta hora vai começar ao som de John Farnham, You're the Voice.

O clássico da brasileira Rita Lee é M80, lança perfume nesta segunda-feira em que, já deve ter percebido, não é? O tempo está assim meio indeciso. Então, muitas nuvens, sobretudo no litoral oeste, onde o dia promete ficar ainda mais cinzento. É verdade, não tenho boas notícias. À tarde, no interior norte e centro, podem aparecer aguaceiros e trovoadas, por isso, atenção por aí. Quanto às temperaturas, há uma ligeira descida das máximas, em especial nessas regiões. Para hoje, 28 graus para Lisboa, 26 para o Porto e 25 para Faro. E estamos conversados quanto ao tempo. Vamos à música? Vamos a isto. Whitesnake já a seguir com Here I Go Again, depois os Clã, os Kiss e muito mais para ouvir por aqui. São 11h16. Boa semana. Deixe-se ficar.

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0: sucesso na M80, Não Há Estrelas no Céu. O músico de quem vou falar agora é uma estrela há muitos, muitos anos, o lendário Rod Stewart. Mas não sei se ouviu as notícias durante o fim de semana. O cantor britânico apareceu em todos os sites porque foi alvo de críticas depois de cancelar um concerto nos Estados Unidos por motivos de saúde. Então diz que Rod Stewart teve uma infecção respiratória que lhe provocou laringite. Até aqui tudo normal. O problema vem no dia seguinte, porque Rod Stewart apareceu num jogo do Mundial 2026 em Boston a apoiar a Escócia e os fãs não perdoaram. Nas redes sociais houve quem se questionasse se ele estava doente para cantar, como é que conseguiu viajar, hein? Outros, no entanto, defenderam o artista e a sua paixão pelo futebol. Mas as notícias não ficam por aqui. Poucos dias depois, durante um concerto também nos Estados Unidos, o músico quase desmaiou em pleno palco e precisou de oxigênio para continuar o espetáculo. Mas mesmo assim, manter-se fiel ao lema, o espetáculo tem de continuar, não é? Portanto, apesar de tudo, boas notícias para os fãs do cantor. Ele segue na estrada com a sua digressão de despedida, a One Last Time Tour, que de resto passa brevemente pela Europa e por Portugal. Vamos ouvi-lo, não tarda nada, aqui na M80. 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

se quiser, Uma Noite no Paraíso. O fracasso do filme levantou dúvidas sobre se deveria ou não ser incluída no álbum Reckless. Foi incluída à última hora e tornou-se no primeiro número 1 de Bryan Adams nos Estados Unidos. Há mais música na M80 com Bryan Adams.

0: música é esta? Ah, está mesmo debaixo da língua, não está? Disse Guns N' Roses. Oh, que pena. Estou a brincar. Está certo. Vou desafiá-lo a jogar todos os dias comigo.
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3: E agora vamos às notícias. Ana Lucas, aumentou o número de residentes em Portugal.
4: Comparando com 2024, há mais 36.809 pessoas a viver em Portugal. No total, a 31 de dezembro de 2025, havia 11.424.031 pessoas no país. Os imigrantes representam 14% da população. Portugal continua a ser um país envelhecido. Em 2025, o índice de envelhecimento atingiu o valor de quase o dobro de idosos do que jovens. Eram 19 idosos por cada 10 jovens. A Associação Nacional dos Médicos de Saúde Pública considera que a decisão de se fecharem escolas por causa do calor deve ser avaliada caso a caso. As altas temperaturas podem provocar um aumento da mortalidade. O presidente da Associação, Bernardo Gomes, diz que para além dos idosos e doentes crónicos, é preciso estar atento também às crianças e aos trabalhadores expostos ao calor.
5: De crianças que vão ser protegidas, porque não têm tanta noção do risco que correm e mesmo da sede que possam ter, e também vale a pena destacar, e mais uma vez, os trabalhadores que estão expostos aos elementos, e nomeadamente nestes dias de calor, haver um planeamento da sua atividade profissional para que as horas de maior calor, nomeadamente das 11 até às 5 da tarde, existam aqui medidas adicionais de proteção enquanto estão a trabalhar, pausas para hidratação.
4: Em França, a onda de calor prolonga-se até sexta-feira e já terá provocado a morte a pelo menos 3 pessoas. O atual favorito à liderança do Partido Trabalhista em Inglaterra já confirmou que vai candidatar-se ao cargo de primeiro-ministro, isto depois da demissão de Keir Starmer, que o próprio anunciou esta manhã.
6: Every decision I've taken has been about putting the country I love first.
7: Todas as decisões que tomei tiveram como objetivo colocar em primeiro lugar o país que amo. É por isso que vou demitir-me do cargo de líder do Partido Trabalhista. Falei com Sua Majestade o Rei esta manhã para o informar da minha decisão. Vou solicitar ao Comitê Executivo Nacional do Partido Trabalhista que estabeleça um calendário com o início das candidaturas a 9 de julho e a sua conclusão antes das férias de verão. No caso de haver confronto, isto garantirá que um novo líder esteja em funções antes.

0: antes do regresso ao Parlamento em setembro.
1: Entretanto, o Partido Reformista exige a realização de eleições legislativas. O Partido Reformista lidera as sondagens há quase 2 anos e foi o partido com melhores resultados nas eleições locais e regionais de maio. O antigo ministro dos Transportes de Espanha, José Luis Ábalos, foi condenado a 24 anos e 3 meses de prisão por corrupção em contratos públicos para a compra de máscaras na pandemia. O antigo braço direito de Pedro Sánchez foi também dirigente do Partido Socialista Espanhol. Foram ainda julgados e condenados neste caso um antigo assessor e um empresário.
2: Eu não te julgo nem te condeno, portanto,
1: ainda
2: volto
1: bem.
2: Daqui a uma hora.
1: Até já, Ana.
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11: E daqui a pouco vamos à escola, já sabe como é que é por aqui a esta hora, mas é só durante uns segundinhos, nada tema. E desta vez vamos falar sobre o quão difícil é marcar um café com um amigo ou com uma amiga, verdade? Mas já falamos mais sobre isso. Para já, os Midnight Oil com Beds Are Burning.

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2: Então hoje, aula à volta do quão difícil é, quando somos adultos, marcar um café com uma amiga ou com um amigo, é ou não é? Outro tema que claramente devia ter sido disciplina obrigatória, organização de cafés com adultos. Porque marcar um café, hoje em dia, isto é basicamente coordenar agendas de ministros, parece, não é? Às tantas, tudo começa com uma simples mensagem, ai, temos mesmo de combinar um café, e depois nada acontece, passam dias, às vezes semanas, até que alguém avança. Então é quinta-feira e recebe de volta. Ai, quinta não dá. Sexo clássico, ping-pong. Segunda? Segunda trabalha até tarde. Então e se for terça? Ai, na terça tenho ginásio. E na quarta? Jantar de família. E na sexta-feira? Ai, sexta-feira já estou cansada, só de pensar. Entretanto, já se passaram assim três estações do ano e há um momento em que já nem estão a marcar um café. Parece que estamos a planear um evento internacional. E quando finalmente se conseguem alinhar agendas, surge algo imprevisto. Surge sempre uma constipação, não dormi nada, ai, vamos remarcar com calma. E o mais bonito é que quando finalmente acontece o cafezinho, passamos três horas a dizer, ai, nós temos mesmo que fazer isto mais vezes, não é? Sabendo perfeitamente que a próxima vaga está marcada para 2028, para aí. É só comigo ou também acontece aí desse lado? Conte-me lá.
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0: Os nossos chutes e pontapés na M80, de longe, a música da sua vida com chuva dissolvente. Já falei da previsão do estado do tempo para hoje, não é? Não temos chuva. Quer dizer, podem aparecer assim uns aguaceiros. Coisa fraquinha no interior norte e centro, portanto, atenção por aí. Agora, vamos até ao WhatsApp, porque tenho aqui já muitas mensagens e uma delas é de um ouvinte que eu acho que concorda comigo e com o que eu dizia há pouco no Coisas que não nos ensinaram na escola, que é tão difícil, quando somos adultos, marcar um café com uma amiga ou com um amigo. É ou não é assim?
1: Olha, bem no tema que tu foste tocar,
0: então,
1: eu já perdi a conta de quantas vezes isso me aconteceu.
0: Não é?
1: Vai acontecendo. E depois quem marca são sempre os mesmos que marcam um café, um jantar, um almoço, qualquer coisa.
0: Uhum.
1: E depois há alturas em que, pronto, nós deixamos de marcar, ou vamos para outros lados, ou...
0: Não, olha, é fácil, não é fácil.
1: Enfim, mas isso é muito usual.
0: Uhum.
1: Acontecer. O pior é quando nós falamos isto frequentemente com alguém.
0: Uhum.
1: E de repente essa pessoa deixa de estar entre nós.
0: Isso é que é difícil.
1: Essa é a parte pior.
0: Pois é, essa é a parte difícil.
1: Beijinhos e boa semana.
0: Beijinhos, obrigada pela mensagem. Boa semana também. Podíamos fazer uma coisa gira aqui, que é envie mensagem pela rádio, pelo WhatsApp da M80, àquele amigo ou àquela amiga com quem está a tentar marcar um café há meses, se calhar há anos, e ainda não conseguiu. Era giro, disse qualquer coisa, dizia, olá Maria, olha, daqui é, sei lá, a Rita, eu sei que andamos aí a tentar marcar um café há 6 meses, mas olha, é só porque não consigo mesmo, porque eu não me esqueço de ti. Ah, vais fazer aí, pode usar o WhatsApp à vontade. E obrigada então pela participação, obrigada pelas mensagens, já lá voltamos. Antes, temos música com Alphaville, Forever Young.

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0: longe de ti na M80. A propósito, obrigada aos ouvintes, muitos, que aceitaram o desafio e deixaram uma mensagem àquele amigo ou àquela amiga com quem querem muito ir tomar um cafezinho. Mas, como todos nós adultos sabemos, é difícil, às vezes, marcar um café com uma amiga ou com um amigo, não é? Parece que toda a gente tem uma agenda super, super ocupada. É o que se chama, lá está, a ser adulto. Ó, Teresa, então, diga lá. Olá.
1: Olá, Wanda.
0: Olá, olá.
1: Olha, aqui é um bocadinho mais ao contrário.
0: Então?
1: É tentar que uma amiga minha venha tomar café comigo.
0: Ok.
1: Portanto, fica aqui, o aviso, menina Catarina. Arranja lá 5 minutos para um café.
0: Nem mais.
1: Ou então para irmos limpar o pó do esqueleto naquele sítio que começa por Jota e acaba em Maica.
0: Muito bom.
1: Ok, bem, é um bocado isso. Eu acho que, na minha opinião, que quando nós marcamos um café, nem que seja 5 minutos, mas eu acho que nós temos sempre tempo. Acho que o não ter tempo é sempre uma desculpa,
0: não
1: me apetece ou não nos apetece. Eu acho que nós devemos sempre tentar, foi como aquele ouvinte que disse, nem que seja 5 minutos, porque depois a próxima vez pode não voltar a haver.
0: É verdade.
1: Boa semana, beijinhos e vou almoçar, estou a morrer de fome.
0: Beijinhos e bom almoço. Ora, e aqui está mais uma mensagem. Olá!
2: Olá, Tanocas! Passamos a vida a correr e aquele café que está marcado sempre e nunca, e andamos sempre de um lado para o outro, mas eu não me esqueço de ti, nunca te esqueças. É a tua Cláudia.
0: Da Cláudia para a Tanocas. Tanocas recebeu o recado, hein? E mais uma mensagem, Pedro.
3: Que ideia fantástica. Olá, primos, vamos marcar um almoço este ano, ou um jantar, ou um café, ou um biscoito, qualquer coisa. Vá lá, tem que ser este ano.
0: Olha, nem mais.
3: Beijinhos, Pedro da Batalha.
0: Não adiar, está dado o recado do Pedro aos primos. Quem é que temos mais aqui? Temos a Raquel Silva. Olá, Raquel, tem uma mensagem para alguém?
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0: Tenho é que tirar agora isto, exato, para ouvirmos a Raquel.
5: Olá, Wanda,
0: olá,
5: bom dia.
0: Bom dia.
5: Bom dia, 80. Olha, não nos ensinaram na escola, mas a mim deviam ter ensinado. Porque a última vez que eu recusei beber um café com uma amiga, lá está, porque tinha coisas para fazer. Nunca mais bebi café com ela.
0: Pois,
5: pensem nisso.
0: Pois é, pensem nisso.
5: Tem que haver.
0: Tem que haver tempo.
5: Nem que sejam só 5 minutos.
0: Ora, nem mais.
5: Beijinhos.
0: Beijinhos, obrigada pela mensagem. E finalmente, o Tiago. Olá, Tiago.
6: Olá, o Tiago do Porto. É curioso que seja assim, porque ainda a semana passada consegui finalmente ir almoçar com o Jean-Pierre, o meu melhor amigo, e andávamos a tentar marcar há meses,
0: não é?
6: E não conseguíamos nunca. A vida mete sempre à frente.
0: É verdade, mas pronto, às vezes temos que atravessar assim a vida, não é? Obrigada, há mais mensagens, eu prometo passá-las ao longo da emissão.
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dando os parabéns a Cyndi Lauper, uma das maiores artistas de todos os tempos. Um ícone sem papas na língua e com vários prémios que foi recebendo ao longo da carreira. Foi a primeira mulher a colocar 4 músicas do álbum estreia no top 5 da Billboard. É um

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1: E agora vamos às notícias, que já passam quase 3 minutos da 1 da tarde. Ana Lucas, aumentou a dívida das famílias, das empresas e do Estado.
2: É o chamado endividamento do setor não financeiro. Aumentou em abril 8.100 milhões de euros, comparando com o mês de março. De acordo com o Banco de Portugal, o endividamento do setor privado aumentou 2.600 milhões de euros, sendo que o endividamento dos particulares subiu 1 milhão e 300 mil euros. Aumentou o número de residentes em Portugal, comparando com 2024, há mais 36.809 pessoas a viver em Portugal. No total, a 31 de dezembro de 2025, havia 11.424.031 pessoas no país. Os imigrantes representam 14% da população. Portugal continua a ser um país envelhecido. Em 2025, o índice de envelhecimento atingiu o valor de quase o dobro de idosos do que jovens. Eram 19 idosos por cada 10 jovens. O Procurador-Geral da República defende que tem sido feito um esforço para evitar que morram adultos e crianças em contexto de violência doméstica. Ainda assim, Amadeu Guerra avisa que há situações que são inevitáveis e que acontecem de um momento para o outro. De acordo com o Jornal de Notícias, este ano morreram 4 crianças em contexto de violência doméstica, tantas como em todo o ano de 2022. O caso mais recente aconteceu na madrugada de domingo, quando um homem que tinha antecedentes de violência doméstica saltou de um 8º andar com a filha de 4 anos ao colo. O atual favorito à liderança do Partido Trabalhista em Inglaterra já confirmou que vai candidatar-se ao cargo de primeiro-ministro, isto depois da demissão de Keir Starmer, que o próprio anunciou esta manhã.
3: Every decision I've taken has been about putting the country I love first.
4: Todas as decisões que tomei tiveram como objetivo colocar em primeiro lugar o país que amo. É por isso que vou demitir-me do cargo de líder do Partido Trabalhista. Falei com Sua Majestade o Rei esta manhã para o informar da minha decisão. Vou solicitar ao Comitê Executivo Nacional do Partido Trabalhista que estabeleça um calendário com o início das candidaturas a 9 de julho.

0: e a sua conclusão antes das férias de verão. No caso de haver confronto, isto garantirá que um novo líder esteja em funções antes do regresso ao Parlamento em setembro.
1: Entretanto, o Partido Reformista exige a realização de eleições legislativas. Em Espanha, o antigo ministro dos Transportes, José Luis Ábalos, foi condenado a 24 anos e 3 meses de prisão por corrupção em contratos públicos para compra de máscaras na pandemia. O antigo braço direito de Pedro Sánchez foi também dirigente do Partido Socialista Espanhol e foram ainda julgados e condenados, neste caso, um antigo assessor e um empresário.
2: E há mais notícias daqui a uma hora. Até já, Ana.
1: Até já.
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5: Boa segunda-feira, boa semana. Já passam 9 minutos da 1 da tarde. Já volto aqui ao WhatsApp, que tenho mensagens tão giras sobre esta temática de sermos adultos e ser tão difícil marcar um cafezinho com os amigos, não é? Passamos todos por isso. Já lá vamos. Para já, música, Man at Work com o Can It Be Now e a seguir o GNR, Morta ao Sol.

o GNR na M80 com Morte ao Sol. No dia em que estamos aqui a falar sobre amizades e sobre, às vezes, o quão difícil é conseguirmos marcar aquele cafezinho com aquele amigo ou aquele amigo especial, já voltamos a esse tema. Também vou ter que falar sobre dinheiro, não é? Porque o Show Me the Money está aí. E na sexta-feira passada aconteceu aquilo que nós não gostamos nada que aconteça, que é, tínhamos ali um número vencedor, não é? Tínhamos 40 mil euros, tínhamos tudo para correr bem, mas ninguém atendeu a chamada. É verdade, ninguém. Resultado, o jackpot continua a crescer, é a única parte boa, não é? E na próxima sexta-feira temos 45 mil euros. E atenção, prémio garantido, não falha, vamos ligar e voltar a ligar até alguém atender. Como deve ser, ou seja, a dizer Show Me the Money. Recapitulando para não falhar, sexta-feira, 45 mil euros, prémio garantido, atender até ao quinto toque e dizer alto e bom som Show Me the Money. A chamada vai ser feita entre as 14 e as 15 e para entrar no jogo é enviar a palavra vencer para o 68900.

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0: O grande, um dos maiores, António Variações na M80 com É Para Amanhã. Não deixe para amanhã o bilhete que pode comprar já hoje. 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

hoje está de parabéns. Jimmy Somerville foi vocalista dos Bronxy Beat e dos Communards, mas nenhuma das bandas durou muito tempo e Jimmy decidiu seguir uma carreira a solo até ir desaparecendo da vida pública. Diz que gosta de se expressar através da música, mas nunca se sentiu confortável com a fama. Também diz com orgulho que foi um dos primeiros artistas pop a assumir publicamente a sua homossexualidade. Usou a música para ir dando visibilidade a temas urgentes na altura, como o preconceito em relação aos homossexuais e o HIV. Há mais música na M80 com The Communards.

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1: Agora passam 3 minutos das 2 e vamos às notícias. Ana Lucas, já são várias as reações à admissão do primeiro-ministro britânico.
2: Exatamente, o presidente ucraniano elogiou o primeiro-ministro britânico, que hoje apresentou a demissão. Nas redes sociais, Volodymyr Zelensky agradeceu a Keir Starmer a cooperação e o apoio prestados à Ucrânia nestes últimos anos. O mesmo fez a presidente da Comissão Europeia e António Costa, presidente do Conselho Europeu. Já a Rússia diz não esperar alterações em relação nas relações entre a Rússia e o Reino Unido. O Kremlin considera que o líder britânico manteve uma postura de distanciamento em relação a Moscovo. Morreu Alan Greenspan, o homem que comandou durante quase 2 décadas a Reserva Federal dos Estados Unidos, o banco central mais poderoso do mundo. O anúncio foi feito pela mulher. O economista norte-americano morreu devido a complicações relacionadas com a doença de Parkinson. Alan tinha 100 anos. O Procurador-Geral da República defende que tem sido feito um esforço para evitar que morram adultos e crianças em contexto de violência doméstica. Ainda assim, Amadeu Guerra considera que há situações inevitáveis e que acontecem de um momento para o outro.
3: São situações que acontecem de um momento para o outro e que ninguém espera. São situações inevitáveis, uma briga, um problema, uma indisposição, uma discussão pode gerar todas estas circunstâncias. Não digo que seja um fenómeno, mas nós temos que estar cientes de que já aconteceram 4 situações e que temos que fazer todos os possíveis para evitar que aconteçam outras.
2: De acordo com o Jornal de Notícias, este ano morreram 4 crianças em contexto de violência doméstica, tantas como em todo o ano de 2022. Aumentou a dívida das famílias, empresas e Estado, é o chamado endividamento do setor não financeiro. Aumentou em abril 8.100 milhões de euros, comparando com o mês de março. De acordo com o Banco de Portugal, o endividamento do setor privado aumentou 2.600 milhões de euros, sendo que o endividamento dos particulares subiu 1 milhão e 300 mil euros. Aumentou também o número de residentes em Portugal, comparando com 2024, há mais 36.809 pessoas a viver em Portugal. No total, a 31 de dezembro de 2025, havia 11 milhões 4

0: 424.031 pessoas no país. Os imigrantes representam 14% da população. Portugal continua a ser um país envelhecido. Em 2025, o índice de envelhecimento atingiu o valor de quase o dobro de idosos do que jovens. Eram 19 idosos por cada 10 jovens.
1: Estas duas jovens despedem-se por aqui. Despedem-se por agora. Até amanhã, Ana.
0: Até amanhã.
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1: Ora, então vamos lá a mais uma hora cheia de boa música aqui na M80. Já passam 10 minutos das 2 da tarde. Obrigada pela companhia aí desse lado.
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1: É isso, e estamos juntos ainda até às 4 da tarde. Hoje a falarmos sobre o quão difícil é às vezes conseguir marcar um cafezinho, não é? Com aquela amiga ou aquele amigo, andamos ali meses às vezes para conseguir combinar um simples café. Ora, fiz aqui o desafio, deixe no WhatsApp da M80 uma mensagem àquele amigo ou àquela amiga com quem quer muito ir tomar um cafezinho. Ora, Manuela, é mais do que um café, não é? Esse convite.
3: Wanda, se me saírem os 45.000 euros do eu do Show Me the Money, sou eu que ofereço o almoço à Cláudia. E é um almoço de sushi, não é propriamente um almoço de McDonald's.
1: Verdade, verdade. Espero que a Cláudia esteja a ouvir. Ah, está dado o recado. E vem a propósito, Don't You Forget About Me, para começar esta hora, os Simple Minds.

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1: Esta música é um monumento. Ouvi dizer, Ornatos Violeta na M80. E agora voltamos ao WhatsApp.
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1: Atenção que a qualquer momento pode receber um convite para um cafezinho, porque hoje desafiei os ouvintes da M80 a deixarem uma mensagem de voz no nosso WhatsApp, precisamente a convidar aquele amigo e aquela amiga, hein? E a rádio tem muita audiência, portanto, para um cafezinho. Ora, vamos começar por aqui. Olá.
3: Olá, olá, boa tarde, M80.
1: Olá.
3: Aqui é Luís Fernando.
1: Olá, Luís.
3: Só para lembrar as minhas amigas, Cristina e Paula, as irmãs, que o café está prometido há muito, muito tempo. Até um dia destes.
1: Está dado o recado. Entretanto, o Pedro, que há pouco desafiou os primos para se encontrarem, já me deu feedback, diz que já está a marcar datas e mais, Pedro.
4: E olá, Wanda, até já recebi o feedback de alguns primos.
1: Que bom, que bom.
4: Obrigado.
1: Um beijinho, sempre às ordens. Agora passam 20 minutos das 2 da tarde e já estão aqui preparadinhas as próximas 6 músicas que vamos ouvir seguidas. A Joe Cocker com Unchained My Heart, à banda Eva com Beleza Rara e muito mais. Boa segunda-feira, boa semana.

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2: Hoje trago o Placebo, banda de rock formada em Londres em 1994. Brian Molko, vocalista e guitarrista, e Steven Olsdal, baixista e guitarrista, são os membros fundadores e os que se mantêm na banda desde o início. Ao longo dos anos tiveram, por exemplo, vários bateristas. E Brian Molko sempre se destacou e ficou conhecido pela sua estética andrógina ali nos anos 90. Aliás, foi nessa década e no início dos 2000 que eles se tornaram muito populares. Têm, de resto, uma forte base de fãs na Europa, já atuaram várias vezes em Portugal ao longo da carreira e continuam a voltar. De resto, os próximos concertos dos Placebo por cá vão acontecer em setembro, no Porto e em Lisboa. Marcam o arranque da digressão dos 30 anos da banda e Portugal é o primeiro país da turnê, o que confirma também esta ligação muito especial que os Placebo têm com o nosso país. Every You, Every Me é uma das músicas mais famosas do grupo, lançada em 1999. Faz parte do álbum Without You I'm Nothing, de 98, tornou-se um dos maiores sucessos da banda e ganhou ainda mais notoriedade por entrar na banda sonora do filme Cruel Intentions, Segundas Intenções. Aparece ali numa cena icónica no final do filme. Recordem então comigo hoje os Placebo na minha playlist.

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0: Contentores, aquele clássico dos chutes e pontapés que sabe sempre bem recordar. Música lançada em 1987, numa altura de resto em que Portugal vivia um pico de imigração. E a letra usa essa metáfora do cargueiro espacial, não é? Para representar quem parte rumo ao desconhecido.
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0: se quiser, Uma Noite no Paraíso. O fracasso do filme levantou dúvidas sobre se deveria ou não ser incluída no álbum Reckless. Foi incluída à última hora e tornou-se no primeiro número 1 do Bryan Adams nos Estados Unidos. Há mais música na M80 com Bryan Adams.
1: E antes que alguém diga, isso não é Bryan Adams, pois não, já vamos corrigir. Pois eu já disse isto algumas vezes. É quando a máquina pensa que manda mais do que nós, não é? Então, estávamos a falar de Bryan Adams. É Elsa aqui a contar a história toda da música e depois não ouvíamos? Não pode ser. Aqui está, Heaven.

0: E já passam 3 minutos das 3 da tarde. Agora as notícias. Rui Tomás, boa tarde. Vamos olhar para a população em Portugal.
1: Boa tarde. O aumento do número de imigrantes permanentes em Portugal tem compensado a falta de nascimentos no país. São dados das estimativas da população residente em 2025, apresentado pelo Instituto Nacional de Estatística. De acordo com o documento, existe em Portugal cerca de 11 milhões e 400 mil residentes, o número mais elevado de habitantes desde que há registro. Destes, 1 milhão e 600 mil são estrangeiros, dos quais 574 mil são brasileiros. A nacionalidade angolana era em 2025 a segunda mais representada, com mais de 100 mil residentes. O Procurador-Geral da República defende que tem sido feito um esforço para evitar que morram adultos e crianças em contexto de violência doméstica. Ainda assim, Amadeu Guerra considera que há situações inevitáveis e que acontecem de um momento para o outro.
2: São situações que acontecem de um momento para o outro e que ninguém espera. São situações inevitáveis, uma briga, um problema, uma indisposição, uma discussão pode gerar todas estas circunstâncias. Não digo que seja um fenómeno, mas nós temos que estar cientes de que já aconteceram 4 situações e que temos que fazer todos os possíveis para evitar que aconteçam outras.
1: De acordo com o Jornal de Notícias, este ano morreram 4 crianças em contexto de violência doméstica, tantas como em todo o ano de 2022. A Ordem dos Médicos está preocupada com clínicas e centros que usam termos que podem ser enganadores para os clientes. O bastonário Carlos Cortes dá o exemplo da medicina integrativa.
3: E muitas vezes estas expressões dão um ar muito sofisticado, muito técnico e muito científico, mas não correspondem propriamente a uma realidade, nomeadamente a uma realidade clínica. Por exemplo, no caso da medicina integrativa, a medicina já é integrativa. A medicina chamada medicina tradicional é uma medicina que integra vários saberes, que integra várias valências do conhecimento, da ciência. Portanto, em si a medicina já é integrativa.
1: Neste sentido, a Ordem dos Médicos vai pedir reuniões com a tutela e com a entidade reguladora da saúde. O Jornal Público noticiou hoje que há 54 clínicas a promover-se como medicina integrativa sem controle. Aquele que poderá ser o futuro primeiro-ministro do Reino Unido já tomou posse como deputado. Andy Burnham fez hoje um juramento para assumir o cargo na Casa dos Comuns e foi sob fortes aplausos dos colegas do Partido Trabalhista. Ele que já confirmou que irá concorrer ao cargo de chefe do governo após o anúncio da admissão de Keir Starmer. O ainda primeiro-ministro britânico anunciou que ficará até que o Partido Trabalhista escolha um novo líder, isto após ter perdido a confiança política de deputados e membros do próprio governo.
0: E há mais notícias daqui a uma hora. Até já, Rui.
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1: Boa segunda-feira, boa semana. Seguimos juntos até às 4 da tarde. Agora passam 10 minutos das 3. Daqui a nada, vou falar sobre uma grande banda que está quase a regressar a Portugal para mais um concerto. E não, não são os Iron Maiden. Há outra. Que a agenda da M80 está bem recheadinha de grandes, grandes concertos. Mas sim, já lá vamos. Para já, por falar em grandes bandas, Van Halen, Jump na M80, depois há Sitiados com a Noite.

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Ora, se é fã dos Scorpions, já tem planos para a noite de 8 de julho, não é? É verdade, os lendários Scorpions estão de volta com a Coming Home 2026 Tour, com passagem então por Portugal no dia 8 de julho na Mel Arena, está quase. Ora, com uma carreira que atravessa mais de 6 décadas, é impressionante. Os Scorpions continuam a ser um dos maiores nomes do rock mundial. Tudo começou nas ruas de Hanover, quando os jovens Klaus Meiner, Rudolf Schenker e Matthias Jabs, eu nunca aprendi alemão, espero estar a dizer isto bem, carregavam instrumentos e amplificadores num simples carrinho de mão numa cidade que despertava lentamente do pós-guerra. E desde então tornaram-se uma referência incontornável no panorama musical internacional. Considerados a banda de rock número 1 da Alemanha, os Scorpions acumulam até hoje mais de 120 milhões de discos vendidos, mais de 5 mil concertos realizados e uma coleção de clássicos que continuam a marcar gerações. 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A seguir há Foreigner, Caetano Veloso, Talking Heads, Kim Wilde, CeeLo Green e também os GNR. 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

0: Duras, o GNR na M80. Eu estou quase de saída e daqui a nada ainda trago o David Bowie, mas para o final deixo, sabe o quê? 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E está feito por hoje, sou a Vanda Miranda, volto amanhã às 11, continuação de boa segunda-feira, boa semana, até amanhã.
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0: Já estamos oficialmente no verão, por isso vamos recordar o que por lá se ouvia, mas em 1986. Lembra-se desta?

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5 da Billboard. É uma defensora de causas humanitárias e fundou a True Colors United, a organização que protege jovens sem abrigo da comunidade LGBTQIA+. Há mais música na M80 com Cyndi Lauper.

0: 4 e 1, boa tarde e bom regresso a casa. Já voltamos à música com o Pedro Brunhosa. Agora temos notícias com o Rui Tomás. Há uma baixa confirmada para o jogo de amanhã da seleção. Boa tarde, Rui.
1: Boa tarde, Tomás Araújo voltou a não treinar com os colegas em Palm Beach. O defesa central continua a trabalhar de forma condicionada. Só será reintegrado após a partida.
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2: Muito científico, mas não correspondem propriamente a uma realidade, nomeadamente a uma realidade clínica. Por exemplo, no caso da medicina integrativa, a medicina já é integrativa. A medicina chamada medicina tradicional é uma medicina que integra vários saberes, que integra várias valências do conhecimento, da ciência. Portanto, em si a medicina já é integrativa.
3: Neste sentido, a Ordem dos Médicos vai pedir reuniões com a tutela e com a entidade reguladora da saúde. O Jornal Público noticiou hoje que há 54 clínicas a promover-se como medicina integrativa sem controle. O número de desempregados inscritos nos centros de emprego recuou 8,7% no passado mês de maio, de acordo com o Instituto de Emprego e Formação Profissional. No final do mês passado estavam inscritos 274 mil desempregados. A Segurança Social revelou que também o número de trabalhadores em layoff caiu de abril para maio, são já menos de 5 mil. Bruxelas deu hoje luz verde para que os agricultores portugueses tenham acesso a um apoio de 30 milhões de euros para fazer frente aos estragos provocados pelo comboio de tempestades, confirmação feita pelo Comitê de Gestão para a Organização Comum dos Mercados Agrícolas. Esta ajuda adicional foi solicitada à Comissão Europeia no passado dia 12 de junho, vem da chamada Reserva Agrícola, um instrumento financeiro da PAC, para responder a perturbações no mercado. Portugal foi atingido por um comboio de tempestades entre o final de janeiro e meados de fevereiro.
4: Obrigada, Rui Tomás. Nova atualização das notícias às 5, são 4 e 4, mais os minutinhos para ouvir o Pedro Brunhosa. Eu não sei quem te perdeu.
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1: É isso mesmo, vou fazer-lhe companhia até às 7 da tarde, são 4:09, boa tarde. A seguir vou falar com os conhecidos homens do bar, que ficaram conhecidos assim de um dia para o outro, porque fizeram um hino não oficial de apoio à Seleção Nacional. Tenho aqui à minha frente quatro dos elementos que fizeram esse hino, que entretanto se tornou viral nas redes sociais. Já vou falar com eles primeiro. Eu não sei quem te perdeu, o Pedro Brunhosa, na M80. É de longe a música da sua vida. Boa tarde e bom regresso a casa.

0: Boa tarde e bom regresso a casa com a M80. São 4h12 e depois de Pedro Brunhosa, tenho aqui à minha frente os homens do barco. Olá! Podem carregar nos botões para ligar os vossos microfones.
1: Olá, boa tarde.
0: E até respondem em coro. Tiago Pinto, Gonçalo Carlos, António Simões e Pedro Vieira. E quem é que são os homens do barco? Basicamente, eles eram desconhecidos. Até, digo eu, que vocês eram desconhecidos.
1: Ainda somos.
0: Até terem publicado, agora são estrelas. Até terem publicado o hino alternativo de apoio à nossa seleção. Portanto, vocês estavam num barco e de repente, muito animados, não é? Pelo que eu vi, não vamos falar das garrafas que estavam no chão, não interessa para esta conversa.
2: Isso era só para o cenário.
0: Claro.
1: Estavam muito animados. Começou à mesa, não começou no barco.
0: Mas o vídeo que nós vimos foi no barco, não é? Então, explica lá como é que isto começou. À mesa?
3: Começou à mesa, aliás, o vídeo...
0: Tu desligaste o teu microfone?
2: Desligaste.
0: Tens que carregar para... Isso. Agora sim.
2: Ah, já estou a falar.
0: Não precisas mexer mais.
4: Inicialmente, a ideia do barco vem depois de um jantar no dia anterior. Porque nós tínhamos estado a pensar que queríamos inventar uma música para a seleção.
0: Mas era um fim de semana de amigos normalíssimo?
4: É um fim de semana que fazemos todos os anos. Inclusive aqui na casa do António. E surgiu um amigo no carro, disse que pá, não há nada, a seleção não tem músicas, devíamos criar. E estávamos todos juntos à mesa a passar músicas portuguesas e depois surgiu o Diogo Bull, surge com o refrão. E a partir daí, acho que em 15 minutinhos tínhamos uma música inteira feita e foi incrível. E já agora está disponível em todas as plataformas,
0: com
4: Spotify,
0: um featuring
4: YouTube,
0: Diogo Pissarra.
4: Com o featuring Diogo Pissarra, sim senhor.
0: Uau.
4: Obrigado, Diogo.
0: Para quem não ouviu, a inspiração é a canção de Engate de António Variações. De repente começaram, vem Mundial, não é? A taça sim. É nossa e por aí fora. Mas vocês escreveram todos em conjunto a letra?
2: Sim, nós somos 11 não foi em conjunto, boa. Não dava, mas cada um ia dando as suas ideias até ficarmos com a letra final, com a versão final.
0: E depois a ideia do vídeo no barco, foi por acaso ou vocês tinham planeado?
5: Nós nem íamos fazer o vídeo no barco, mas nós tínhamos escrito a música e pensámos, se calhar depois lançamos só a música em si. Mas estávamos no bar, estávamos a cantar, estávamos
0: falta
5: a gostar
0: aqui um
5: imenso. Estávamos a gostar imenso e pensámos, vamos gravar. E gravámos e foi tudo no barco.
1: E foi tudo muito natural, muito orgânico. Quer dizer, o vídeo acaba connosco a dizer, vamos gravar o take 2 e eu, não, calma.
0: Isto, de repente, a vossa vida deu uma volta, porque vocês têm profissões, não é? Não são propriamente compositores e de repente agora estão a viver uma vida de estrelas, quase, não é?
1: Já agora agradecemos aos nossos chefes. Pela compreensão.
0: Digam-me lá quais são as vossas profissões.
2: Nós somos um grupo muito heterogéneo. Nós temos consultores, pessoas que trabalham na banca, um professor de educação física, um chefe.
0: Um chefe também. E depois de repente escrevem uma música que é um sucesso e que se tornou viral nas redes sociais. Vocês estavam à espera deste impacto todo?
2: Não, é surreal.
1: Sim, nenhum de nós estava mesmo nada à espera disto.
3: E eu também.
4: Eu também ainda não tenho. Ou seja, vocês acham que a música está em todo lado?
0: Então não.
1: Não, eu sou muito pouco crédulo. Eu acho que nós estamos completamente numa bolha dos nossos amigos, dos nossos meios, dos nossos trabalhos, que conhecem a música porque têm que falar connosco.
0: Vocês nos vossos locais de trabalho devem ser os maiores. Não vos dão esse crédito.
4: Não, mas já só me chamam homem do barco lá no trabalho. Já não sou o Gonçalo.
2: Sim, sim.
4: Já nem sou o Gonçalo.
2: Chegam-se ao pé de nós. Tu és um dos homens do barco.
4: Pá, tu eras o que estava de costas, não era?
0: Então, e agora? Agora, de repente, vocês recebem convites para entrevistas, para atuações nos Santos Populares e mais. O que é que aconteceu à vossa vida agora?
1: Agora falta o convite para os Estados Unidos.
0: Algum dos jogadores se pronunciou em relação à música que vocês fizeram?
2: Infelizmente ainda não.
0: Ainda?
2: Mas já tivemos o Cândido na televisão a dizer que os jogadores gostavam da música.
0: Olha, viste? Isto é um feedback.
2: Pois é.
0: Eu acho que é fiável.
2: Só falta é vê-los a cantar mesmo.
0: Muito bem. Portanto, este é o desafio para a seleção, pô-los a cantar também esta. É aí que vocês querem chegar, é o auge?
4: Nós queremos que eles ouçam mesmo no balneário antes dos jogos.
0: Muito bem.
4: Que dê força.
5: É isso.
0: Porque as pessoas já cantam a música, não é?
5: O objetivo é unir o povo à seleção, aos jogadores. É, assim, é que eles sintam que nós estamos com eles e mostrar que estamos uma nação unida a remar para o mesmo lado. É esse o objetivo.
0: E vocês, quando vão ver o jogo, neste caso só viram um, não é? Que pronto, não vamos falar sobre o resultado. Sim. Mas vem o jogo amanhã, vocês vão ver onde?
2: Nós,
0: e ainda, a silêncio.
2: Ainda não sabemos bem.
4: Acho que não há nada oficial.
0: Mas há tipo uma aparição e vocês vão lá e cantam e...
4: Ver o jogo a algum lado, vamos. Sim. Como amigos, vamos sempre ver o jogo. Certeza, isso, vamos ver junto,
1: mas há aqui alguns conflitos de agenda, ainda estamos aqui a tentar gerir.
0: Repare, com o nível disto. Já há conflitos de agenda.
4: Não está a ser uma altura, estão a ser assim umas semanas estranhas. Agora, se passam por mim no meu prédio, é pá, tenho lá um homem famoso no prédio. Pá, não sei. Sinceramente, não sei mesmo.
0: Já agora, que resultado é que vocês acham que.
4: Não.
2: Eu acho que não arriscamos. Isso.
0: Não.
4: Dizemos, já que dissemos 6-0 contra o Kung e deu o que deu.
0: Estávamos demasiado confiantes,
2: se
0: eu
2: calhar
0: acho.
2: Agora empatamos.
4: É, dizemos isso. Um igual.
0: Eu vou fechar aqui com a música que vocês fizeram. Um bocadinho da música que vocês fizeram. Já devem estar fartos de cantar e de
4: ouvir. Nada disso.
0: Não?
4: Cantamos todos os dias.
0: Então
4: eu tenho a música em loop.
0: Ah, é? Então vamos embora.

0: E amanhã vais ouvir isto, de certeza, um pouco por todo o país. E estes meninos também vão cantar, de certeza, seja onde quer que estejam a ver o jogo. Obrigada por terem vindo. E pronto, e a partir de agora é distribuir autógrafos e essas coisas todas. Garantam a assinar, sei lá, um contrato.
1: Nós queremos é as pessoas a cantar isto na rua.
0: É isso mesmo, é isso. E as pessoas felizes e juntas pela seleção,
1: exatamente,
0: não é?
1: Exatamente.
0: Muito obrigada por terem vindo. A seguir no Regresso à Casa da M80, o André Sardé.
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0: Boa tarde e bom regresso a casa com a M80. São 4h28, está na hora de espreitarmos o trânsito pela primeira vez nesta tarde. E para isso temos que ir ter com a Cláudia Macedo. Alô, Cláudia, boa tarde.
1: Olá, Elsa, muito boa tarde. E já temos o trânsito lento Lisboa-Almada na ponte 25 de Abril, a partir das imediações de Campolide, acesso da A5 Cruz das Oliveiras, abrandamento no IC19, Lisboa-Sintra na reta dos comandos da Amadora, Sintra-Lisboa entre Terceira e a curva do Palácio de Queluz, onde há indicação de uma avaria. E na segunda circular, o trânsito está lento a partir das Torres para as Calvanas e no sentido inverso, a partir do relógio em direção ao viaduto do Campo Grande. Começam também os primeiros abrandamentos na Cril, na saída para o Olival Basto, na ligação de Algés para Sacavém. Nos acessos à cidade do Porto, há trânsito lento no final da Ponte de Lessa para entrar na Avenida EP por causa de acidente. Há trânsito com abrandamentos nos dois sentidos da Avenida, entre o nó da A4 e a Via de Cintura Interna, VCI com paragens entre o Mercado e a A3 e no sentido inverso entre Bessa Leite e Francos. E há também abrandamentos nos acessos ao nó de Coimbrões pela A1 e pela A44 e no final da A3 para entrar na cidade do Porto.
0: Obrigada, Cláudia. E até já. Em relação ao tempo para amanhã, temos céu mais nublado na faixa costeira ocidental. Atenção, pode chuviscar no centro e no sul do país. No interior norte e centro também há previsão de aguaceiros e trovoada e uma subida da temperatura. Atenção que há vários distritos do interior com aviso amarelo por causa do calor. Amanhã começamos nos 24 graus, é a máxima mais baixa. Está prevista para Aveiro, para Ponta Delgada e também para o Funchal. Porto com 25, Viana do Castelo, Sines e Sagres 27, Setúbal e Faro 29, Leiria e Lisboa 31, Guarda 33, Viseu 34, Braga, Coimbra, Santarém, Porto Alegre e Beja 35, Évora 36, Vila Real com 37 e a máxima mais alta amanhã é de 38 graus e está prevista para Bragança e também para Castelo Branco.
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0: É isso mesmo, e consigo desse lado a seguir também com a Sandra Braga Fernandes. Tem uma nova edição de Como se Costuma Dizer. Hoje a expressão Santos da Casa não fazem milagres. De certeza que já ouviu e de certeza que também já usou esta expressão. Agora os Pet Shop Boys com Western Girls. Boa tarde e bom regresso a casa com a M80.

0: E depois dos Pet Shop Boys aqui na M80, nova edição de Como Se Costuma Dizer, com a Sandra Braga Fernandes. Vamos lá perceber então de onde é que vem esta expressão: santos da casa não fazem milagres.
1: Como se costuma dizer,
2: santos da casa não fazem milagres. É um provérbio antigo que diz, de forma simples, que muitas vezes se valoriza menos quem está perto, a família, os amigos, os vizinhos, os colegas, do que alguém de fora. Em linguagem quotidiana, significa que o talento local nem sempre é reconhecido no próprio meio. A origem é bíblica. A ideia vem da máxima segundo a qual um profeta não é bem recebido na sua terra. Com o tempo, a expressão entrou no uso popular e passou a resumir uma verdade social muito atual. Por vezes o mérito parece invisível dentro de casa e só depois de sair é que alguém passa a ser admirado.
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0: Pronto, agora já sabe. A partir amanhã, aliás, a esta hora mais ou menos, há uma nova edição de Como se Costuma Dizer e pode sempre ouvir todas as edições com a Sandra Braga Fernandes no Rayo, em podcast. 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Faltam 25 minutos para as 5 e esta música maravilhosa dos Pretenders, I'll Stand By You. Boa tarde, bom regresso a casa, está a ouvir M80.

0: Adoro esta música. Os Pretenders no regresso a casa da M80. Boa tarde. Faltam 19 minutos para as 5 da tarde. 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Os Toc Toc estão quase a chegar. It's My Love, já daqui a pouco.
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está de parabéns. Jimmy Somerville foi vocalista dos Bronxy Beat e dos Communards, mas nenhuma das bandas durou muito tempo e Jimmy decidiu seguir uma carreira a solo até ir desaparecendo da vida pública. Diz que gosta de se expressar através da música, mas nunca se sentiu confortável com a fama. Também diz com orgulho que foi um dos primeiros artistas pop a assumir publicamente a sua homossexualidade. Usou a música para ir dando visibilidade a temas urgentes na altura, como o preconceito em relação aos homossexuais e o HIV. Há mais música na M80 com The Communards.

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1: A Brasileira representa mais de um terço dos estrangeiros residentes em Portugal, são cerca de 574 mil, sem esse os angolanos com mais de 100 mil residentes. Os Estados Unidos suspenderam por 60 dias todas as sanções aplicadas ao petróleo iraniano, anúncio feito pelo Departamento do Tesouro norte-americano. A medida faz parte do memorando de entendimento assinado entre os dois países e que inclui proteção, venda e transporte de petróleo no Irão. As negociações mais técnicas para finalizar o acordo de paz continuam na Suíça. A Ordem dos Médicos está preocupada com clínicas e centros que usam termos que podem ser enganadores para os clientes. O bastonário Carlos Cortes pede mudanças na lei da publicidade.
2: Uma lei, em primeiro lugar, da publicidade que esteja adaptada a estas novas realidades, e ela não está. Há determinadas expressões que não podem ser utilizadas de forma abusiva, como a palavra medicina, associada depois a outro adjetivo. Não, tem que ter aqui uma validade técnica, uma validação técnica, uma científica.
1: O Jornal Público noticiou hoje que há 54 clínicas a promover-se como medicina integrativa sem qualquer controle. Há uma baixa confirmada para o jogo de amanhã da seleção. Tomás Araújo voltou a não treinar com os colegas em Palm Beach. O defesa central continua a trabalhar de forma condicionada. Só será reintegrado após a partida com o Uzbequistão. Ruben Dias, recuperando problemas físicos, deverá ser o titular da partida desta terça-feira. Portugal defronta o Uzbequistão a partir das 6 da tarde. Dentro de uma hora começa a primeira partida do dia no Mundial de Futebol. A Argentina de Lionel Messi defronta a Áustria. Partida da segunda jornada do Grupo J para as 10 da noite. Está marcado o França-Iraque.
3: Obrigada, Rui Tomás. São 5:05 mais 3 minutos. Espetamos o trânsito novamente com a Cláudia Macedo. Já falta pouco para ouvir o Starship aqui na M80.
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3: Boa tarde e bom regresso a casa. São 5:09. Será que as férias de alguns miúdos nota-se no alívio do trânsito, Cláudia Macedo?
4: Sim, em alguns locais hoje à tarde até nem está muito complicada, mas já com alguns abrandamentos. Lisboa-Almada, a partir de Campolide para Ponte 25 de Abril e no acesso da A5 na Cruz das Oliveiras. Alguma intensidade na chegada ao Norte de Pinamanique, final da segunda circular e radial de Benfica e depois Amadora Queluz no IC19 e no sentido inverso ainda entre o Nó da Crela e também a curva do Palácio. A segunda circular nos dois sentidos, entre o eixo norte-sul e o relógio, e algum trânsito na parte final do eixo para entrar na Cril. Quanto aos acessos ao Porto, fila ainda nos dois sentidos da Avenida AEP, mantém-se a resistência no acesso da Ponte de Lessa A28 para entrar na Avenida, ainda na sequência de uma ocorrência. Na Via Norte há agora maior intensidade na saída do Porto em direção ao nó de ligação com a Nacional 208 para fazer a direção em São Mamede de Infesta. Tem a ver com um acidente que ocorreu neste troço da Via Norte e o trânsito está mais demorado por isso. De resto, mantém-se os abrandamentos na VCI, entre o mercado abastecedor e a A3 e nas ligações de Rábida em direção à Furada. No sentido inverso, mais compacto entre Paranhos e As Antas, e há agora indicação de acidente na A44, é na Madalena, antes do acesso a Coimbrões, e fila a partir de Valadares.
3: Obrigada, Cláudia. Até já.
4: Até já.
3: Tempo para amanhã. Temos de tudo, temos calor, mas também temos o céu um bocadinho mais nublado na faixa costeira ocidental. Atenção, pode chuviscar no centro e no sul, também no interior norte e centro. Uma subida da temperatura máxima e previsão de aguaceiros e trovoada. E atenção que há vários distritos do interior com aviso amarelo por causa do calor. Beba muita água, que tenho para lhe dizer. Amanhã a máxima mais baixa, 24 graus, está prevista para Aveiro, para Ponta Delgada e também para o Funchal. Porto com 25, Viana do Castelo, Sines e Sagres 27, Setúbal e Faro 29, Leiria e Lisboa 31, Guarda 33, Viseu 34, Braga, Coimbra, Santarém, Porto Alegre e Beja 35, Évora 36, Vila Real com 37 de máxima prevista e Bragança e Castelo Branco com a máxima mais alta a chegar aos 38 graus. São 5:11, boa tarde, eu sou a Elsa Teixeira. Nesta hora tenho para si uma balada, um jogo que mexe muito consigo, que se chama Que Música É Esta? Eu dou-lhe um segundo de uma música e depois peço-me para me dizer que música que é e quem é que canta. E também vou receber aqui o Francisco Gil para me dizer, afinal de contas, quem é que está esta semana no palco do Gil. Um artista e uma história por trás de um dos grandes sucessos desse artista. Também tenho as músicas da sua vida, que essas nunca falham. Esta é do Starship, já estava prometida. Nothing Gonna Stop Us Now, a primeira música que tocou na M80.

0: Não sei quanto a si, mas esta parece-me ser a banda sonora certa para o seu regresso a casa. Os Azeitonas agora na M80, são 5h19, aqui de segunda a quinta-feira, mais ou menos esta hora. É um momento que eu gosto muito de partilhar consigo aqui no Regresso a Casa. Trago-lhe as minhas baladas preferidas, uma por dia. Portanto, aquelas que eu ouço em repeat, que eu vi em repeat em determinados momentos da minha vida, que me marcaram e que marcaram também a si, de certeza. E antes de lhe mostrar a balada de hoje, fica aqui o recado. 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
0: E agora sim, vamos conhecer a minha balada de hoje.
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0: Hoje, um clássico dos anos 80, mas a gravação original saiu ainda nos anos 70, foi gravada por um grupo de música soul, Harold Melvin and the Blue Notes, e uns anos depois os Simply Red pegaram nesta música, fizeram uma versão assim um bocadinho mais contemporânea, que chegou a ganhar um Grammy. É a música que pede para dançar o slow, tem a cadência certa para isso. Mas tem uma letra triste de um casal que não se entende. Chama-se If You Don't Know Me By Now. Se tiver a oportunidade, é para dançar ao slow agora. Vamos.

0: Maravilhosa, não é? O Simple Red na minha balada de hoje.
1: Ai, Elsa, esta música... Ai, tantas vezes que eu chorei à conta desta música. Coisas da vida.
0: Pois, pois.
1: Obrigado por esta música no regresso a casa.
0: Ora é essa,
1: beijinhos.
0: Sandra.
1: Beijinhos.
0: Um beijinho, Sandra, e espero que hoje não lhe tenha dado vontade de chorar, que já tenha ultrapassado essa questão. São 5h25. Vamos jogar ao Que Música É Esta?
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0: Teixeira, até às 7 da tarde.
1: Boa tarde, são 5h25, vamos a isso?
0: Que música é esta?
1: Ai, a música de hoje. Como sempre, só lhe vou dar aquele segundo inicial e depois conto que me diga que música é que é, quem é que canta. Participação por mensagem para o WhatsApp da M80, que é o 910-25-80-81. Estamos prontos? Vamos a isso. A música de hoje começa assim. É tão fácil, mas eu vá. Sou muito amiga, vou tocar mais uma vez. Não devia. Já me arrependi. 910-25-80-81. Queres saber que música era aquela? Esta é dos Savage Garden, também uma baladona daquelas. Truly, Madly, Deeply. Boa tarde, com a M80.

0: esta deve estar na lista de músicas que mexem consigo, verdade? Hoje, Savage Garden, aqui no Regresso a Casa da M80, e assim chegámos às 5h30. Já vamos ouvir os primeiros palpites do que música é esta. Vou só mostrar a música mais uma vez. 910, 25, 80, 81. Extremamente fácil, aposto que a Cláudia Macedo também já sabe.
1: Parece-me que sim, acho que é muito fácil.
0: É, mas às vezes engana, não é?
1: Pois é, já fui bem apanhada.
0: Olha, então conta-me lá como é que está o trânsito.
2: Está com a fila Lisboa-Almada ainda em Campo Lite, para a Ponte 25 de Abril, aumento na A5, está entre Caselas e Monsanto para a Avenida da Ponte, e alguma intensidade também entre Caselas e o Estádio no sentido de Lisboa para Cascais. Com fila no Eixo para Norte entre Sete Rios e Telheiras, a segunda circular Relógio Eixo e do Eixo em direção às Calvanas, também já há maiores abrandamentos ao longo da Cril, a partir do nó de Pinamanique até à saída para o Senhor Roubado. IC19 entre Alfragide e Queluz mantém também abrandamento Lisboa-Sintra. No Porto, preenchidos os dois sentidos da Avenida AEP, mantém-se a fila no acesso da Ponte Lessa na A28 para a Avenida Majá, com o acidente resolvido. Há abrandamentos na Via Norte em ambos os sentidos entre a VCI e a Circunvalação, e depois na A3 é também a partir da Circunvalação que há fila para a Via de Cintura Interna. VCI e Freixo Rábida, a fila aproxima-se da zona de Bonjoia até ao nó da A3, mais à frente volta a formar fila entre a Perlada e Francos até ao tabuleiro da Ponte da Rábida, no sentido inverso entre Canidele e as Antas, e há também abrandamentos na A44, foi resolvida uma situação de acidente na Madalena e o trânsito ficou sujeito a algum abrandamento para fazer o acesso a Coimbrões na Autoestrada do Norte.
0: Obrigada, Cláudia, até já.
1: Até já.
0: Já e vem os Morshiba para já. Aproveitamos também o tempo para amanhã, temos calor, mas também temos aqui a previsão de chuviscos na faixa costeira ocidental, no centro e no sul do país, também no interior norte e centro. A máxima sobe, mas há previsão de aguaceiros e também trovoada. Em relação às máximas, vão dos 24 aos 38, 24 é a máxima prevista para Aveiro, também para Ponta Delgada e para o Funchal, Porto com 25, Viana do Castelo, Sines e Sagres com 27, Setúbal e Faro 29, Leiria e Lisboa 31, Guarda 33, Viseu 34, Braga, Coimbra, Santarém, Porto Alegre e Beja com 35, Évora 36, Vila Real 37, Bragança e Castelo Branco amanhã com a máxima mais alta chegam aos 38 graus.
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0: Então vamos lá perceber se sabe ou não.
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0: Começa assim. E que música será esta? Olá.
4: Boa tarde, M80. Boa tarde, Elsa. Aqui é o Hélio, de Massamá. A música de hoje, ela é extremamente fácil. Eu só não sei é qual é. Beijinhos e até amanhã.
0: Até amanhã. Sinceridade acima de tudo.
5: Olá, Elcinha. Boa tarde, M80. Isto hoje é que foi. Começar a ouvir e tocou a música. Olha, hoje não há dúvida nenhuma, que é aquela Runaway Train, não sei de quem. Pronto, mas é essa. Runaway Train, never coming back. Beijinhos!
0: Beijinhos! Atenção a essas apostas. Uma vez a Cláudia apostou rins e depois... Diogo!
6: Boa tarde, Elsa. Boa tarde, M80. Fala, Diogo. Acho que a música de hoje é o Billy Idol, Hot in the City. Tchau!
0: Beijinhos! Lá está, o Diogo ouve outra coisa. Será? 910, 25, 80, 81. Pense nisso enquanto tocam os Morshiba.

0: A energia boa dos Marshiva aqui no Regresso a Casa da M80. Sim, Roma não se fez num dia. Então e será que esta hora já sabe que música é esta? Começa assim e agora queres saber que música é esta, Sara?
1: Olá, M80. Aqui é a Sara, estou a ligar do Eiras. E essa música, não há dúvida nenhuma, que é Cuts Like a Knife, do Bryan Adams. Beijinhos.
0: Beijinhos. Só que ia fazer um disclaimer, aliás, a Sara não estava a ligar, ela mandou mensagem.
2: Ora, boa tarde. Fala ao Luís de Belas. Eu hoje não ia ligar porque...
0: Ah, olha o outro. Não ligou, mandou mensagem.
2: Porque eu estou farto de ligar e quando acerto nunca passo as minhas mensagens.
0: Ui, reclamação.
2: Mas como até agora ainda ninguém acertou, eu resolvi ligar. Para vos dizer que esta música é dos Eurythmics e chama-se Thorn on My Side. Um beijinho, Elsa, um abraço a todos, uma boa semana, com licença.
0: Obrigada, só para reforçar aqui a mensagem de que o Luís não ligou, ele mandou mensagem, a participação é por mensagem, não ligue, por amor de Deus.
3: Olá, M80,
0: olá.
3: Meu nome é Telmo, sou aqui de Aveiro e acho que a música hoje é Red Hot Chili Peppers, Give It Away.
0: Muito bem, então e agora? 910 25 80 81. Continuem a enviar os seus palpites porque o jogo ainda vai a meio. Esta é do João Pedro Paes, chama-se Mentira e é de longe a música da sua vida. Boa tarde e bom regresso a casa e obrigada por estar por aí a ouvir a M80.

0: calhar já repetiu esta palavra algumas vezes no carro esta tarde, quando houve um palpite que não vai de acordo com aquilo que acha. Afinal, que música é esta? Vamos começar aqui pela Joana ou Sofia?
1: Olá, M80!
0: Olá!
1: Ora, eu acho que vamos começar já bem a semana, porque definitivamente, e não vou apostar rim, é os Runaway Train dos Soul Asylum. E é isso, malta. Beijinhos da Joana do Porto e um bom São João.
0: Beijinho, bom São João, é Joana.
2: Alô, Elsa, boa tarde.
0: Olá.
2: Olha, como já deram o palpite do Runaway Train, do Soul Asylum, eu vou mandar um palpite diferente, porque essa entrada também é relativamente parecida. Eu vou apostar Robert Palmer, Bad Case of Loving You. Agora, uma das duas, de certeza que é. Vá, beijinhos, boa emissão.
0: Beijinho, obrigada.
3: Olá, Elsa, boa tarde. O Pedro de Viseu. Epá, já ouvi aqui tantos palpites, mas eu acho que não estou enganado. Eu costumo ter um ouvido para estas coisas e acho que é Runaway Train do Soul Asylum. Será? Será?
0: Será?
3: Beijos e abraços.
0: Beijinhos.
4: Boa tarde, Elsa.
0: Olá.
4: Meu nome é Vladimir Ribeiro. E estou a mandar mensagem de voz, não estou a ligar.
0: Muito
4: como
0: bem.
4: Muita gente aí está a dizer que está a ligar.
0: Muito bem.
4: E a música de hoje, para mim, é Runaway Train do Soul Asylum. Acho que é esse o nome da música. Penso eu de que, como já alguém diria. Beijinhos.
0: Beijinhos. Será? É o que eu pergunto sempre, será? 910 25 80 81 tem mais 3 minutos para enviar o seu palpite.
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9: E vamos lá então responder a esta pergunta.
8: Que música é esta?
9: Começa assim. E que música é esta?
10: Olá, boa tarde, Elsa. Eu sou a Mónica. É a segunda vez que participamos.
9: Boa.
10: E nós achamos que a música hoje é Soul Asylum Runaway Train. Beijinhos.
9: Beijinhos.
11: Olá, querida Elsa, boa tarde. Fala. Olá, Carla, está a mandar mensagem. Não está a ligar. Embora adorasse ligar e falar com a Elsa diretamente. Mas pronto, esta música de repente parecia OMD e Philippe, uma das minhas músicas favoritas de sempre, de sempre, de sempre, na minha banda favorita de sempre será. Um beijinho e muito boa tarde.
9: Beijinho.
12: Olá, Elsa, daqui é o Marco e o
13: Rafael.
12: E a música de hoje é o Runaway Train dos Soul Asylum.
13: Bora, Portugal!
12: Força, Portugal!
9: Ei, o jogo é só amanhã.
14: Olá, é 80.
9: Olá.
14: É a minha primeira vez a participar aqui.
9: Bem-vinda.
14: E o meu nome é Margarida e o meu pai Paulo Marques. E eu acho que a música é...
12: Runaway Train.
14: Runaway Train.
12: Runaway Train, never come back.
14: Adeus.
9: Beijinho, grande primeira vez, hein? Acertou logo. É continuar a jogar amanhã a mais Soul Asylum com o Runaway Train. Resta a casa da M80. Boa tarde.

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1: É isso mesmo, boa tarde, faltam 7 minutos para as 6.
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1: Boa tarde e bom regresso a casa. Segunda-feira, a esta hora, já se sabe, recebo aqui o Francisco Gil para me falar do, e para nos falar, do novo convidado de No Palco do Gil.
3: Olá! Esta semana montámos um baile no Palco do Gil. É verdade. Juntámos 3 bateristas.
1: Uhum.
3: Tem um projeto que eu gosto muito e já há algum tempo andava para os trazer aqui no Palco do Gil. Tem um nome agressivo, mas eles são de uma simpatia e de uma... são festa, são alegria. Apesar do nome chamar... a banda ter o nome de Bateu-Matou.
1: Sim, sim. Adoro a festa.
3: É agressivo, não é? Bateu-Matou.
1: É.
3: Mas é uma brincadeira. Bateu-Matou. Os Bateu-Matou são 3 elementos, 3 bateristas, o Ivo Costa, o Kim e o Riot. Eles é que são os responsáveis pelos Bateu-Matou. É um projeto que, para além de da música, eles juntam, por exemplo, ao fim de semana, na Casa Capitão, os fãs e não fãs, mas que vão descobrir naquele dia, para além da música, em palco de 360 graus, há também comida. É tipo, imagina, montam um baile com comida e tudo, assim, uma cachupas e coisa assim.
1: Isso é ótimo. Eu acho que eles são aquela banda que é impossível. Desculpa, o meu alarme estava aqui a tocar. É impossível tu estares ao pé deles e não teres vontade de dançar.
3: É isso mesmo.
1: Quando eu estou a tocar, atenção.
3: Eu conto isso no podcast, que é aquela ideia de não conheces, mas és levado pelo ritmo, pela alegria.
1: Sim.
3: É contagiante.
1: Sim.
3: E acabas por dançar.
1: É isso mesmo.
3: E o tema que eles vêm trazer é precisamente o Vou para o Bairro, que tocaram numa versão também exclusiva para o Palco do Gil.

0: Isto é muito divertido.
1: Ah, cheio de ritmo. Esta semana é um episódio cheio de ritmo. E curiosamente, a inspiração para esta música é esta.
2: E o tema do Vou para o Baile, Vou para o Baile, tem de ir, tem a ver com esta melancolia que está inerente à canção. E nós tínhamos sempre canções sobre o baile, sobre felizes no baile e juntos no baile, mas o baile também é um sítio para corações partidos e para pessoas chorarem. Já a Carolina Deslandes disse que se também se chora no clube. Nós concordamos perfeitamente que no baile também há lugar para lágrimas.
0: Pronto, então, não estava à espera.
1: Mas eu também não, sabes que nunca pensamos nisso. Vamos ao baile para divertir, para dançar, para sim, sorrir, sim. Mas há pessoas que vão para...
0: Eu já chorei em concertos, mas lá está, porque há músicas que tocam de uma maneira diferente.
1: Pronto, mas isto é um baile. Portanto, o tema Eu Vou Para o Baile é o tema em destaque no palco do Gil desta semana. Os Bateu Matou é a banda convidada desta semana, mas já estamos na 7ª temporada. Há muitos episódios para ouvir desde... Já faz 2 anos e meio.
0: Vários géneros musicais.
1: Vários géneros, vários convidados, várias versões ao vivo.
0: Inesperados, não é?
1: Histórias que eu não imaginava em relação à música. Tu pensas, esta música é sobre amor ou não sei o quê. E depois não é.
0: E já agora, se tiver sugestões para no palco do Gil, estou eu aqui a dizer.
1: À vontade.
0: Esteja à vontade.
1: De artistas, queiram que apareçam no palco e até a conhecer. Olha, gostava de saber a história da música X.
0: Exatamente.
1: Pronto.
0: 910-25-80-81. Faça favor. No palco do Gil, de volta. Volta na próxima segunda-feira e sempre disponível em podcast, onde no Rayo. 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Até para a semana.
1: Até para a semana.
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0: E depois da festa dos Bateu Matou, uma música mais calminha. Uma bela música dos Clefts. Chama-se Por Uma Noite e é de longe a música da sua vida. Estamos a 3 minutos das 6 e depois seguimos para as notícias com o Rui Tomás. Boa tarde e bom regresso a casa com a M80.

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5: Seis e um, boa tarde. Nem imagina a música com que vamos arrancar esta hora. É do John Wade, chama-se Missing You. E agora temos notícias com o Rui Tomás e começamos pela reação do Governo aos números da imigração. Boa tarde, Rui.
6: Boa tarde. A população residente em Portugal está no número mais elevado de sempre, cerca de 11 milhões e 400 mil habitantes no final de 2025. São dados do Instituto Nacional de Estatística. Destes, 1 milhão e 600 mil são estrangeiros, representam cerca de 14% da população. O ministro da Presidência, Leitão Mar, diz que estes números mostram que a política de imigração do governo está a funcionar.
7: Se o governo não tivesse logo nessa altura, no início do verão de 2024, acabado com a manifestação de interesse e depois regular os outros fluxos, hoje estaríamos a falar de uma realidade em que a população imigrante representaria 20% da população total. O governo não governou na imigração com base em percepções. O governo mudou políticas porque eram necessárias, porque a imigração estava descontrolada, e esta mudança de política resultou. Hoje a imigração estabilizou, a economia continua a ter acesso a mão de obra. As portas não estão já nem escancaradas, nem todas fechadas.
6: A comunidade brasileira representa mais de um terço dos estrangeiros residentes em Portugal. São cerca de 574 mil, seguem-se os angolanos com mais de 100 mil residentes. Os administradores hospitalares admitem que o aumento da imigração pôs mais pressão no SNS, mas que o principal problema é a falta de capacidade e de profissionais de saúde. Que o diz é Xavier Barreto, o presidente da Associação Portuguesa de Administradores Hospitalares, dá mesmo um exemplo.
8: Se a população aumenta.
6: E de profissionais de saúde. Que o diz é Xavier Barreto, o presidente da Associação Portuguesa de Administradores Hospitalares, dá mesmo um exemplo.
8: Se a população aumenta,

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2: Obrigada, Rui Tomás. São 6:04 antes de Missing You, de John Wade. Ainda falta espreitarmos o trânsito com a Cláudia Macedo. É daqui a 3 minutos.
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2: 6:08, boa tarde. E esta hora, Cláudia Macedo, como é que estamos de trânsito?
3: Ainda com abrandamento Lisboa-Almada na 25 de Abril, perto de Campo Lido, da fila em direção à Avenida da Pontina, A5 a partir de Monsanto, Cruz das Oliveiras, a partir de Caselas em direção ao estádio, no sentido de Lisboa-Cascais, aumentou no IC19, está mais compacto a partir de Alfragide até ao Nó da Crele, mas ainda sem informação de acidente ou de avaria, e na segunda circular mantém-se as filas do relógio para o Campo Grande e no sentido inverso entre as Torres de Lisboa e as Calvanas, com fila também no eixo.

0: norte-sul a partir de Sete Rios em direção a Telheiras. Trânsito lento na descida do túnel do Grilo, na Cril, em direção a Odivelas, no sentido inverso, abrandamento entre a Pontinha e o Senhor Roubado. Nos acessos à cidade do Porto, há novo acidente na A44, agora é mais próximo do nó de Coimbrões e a fila volta a ficar compacta a partir de Valadares. Há trânsito lento Freixo a Rábida entre Bom Joia e o nó da A3, a partir da Via Norte em direção à Rábida, no sentido inverso entre Coimbrões e Canidele, trânsito lento para a Rábida e volta a ficar compacto da Via Norte em direção às Antas. Há acidente na A4 para quem vem do lado de Leça do Baliu em direção ao nó de ligação com a A3. O trânsito está mais acumulado nesta zona de São Mamede de Infesta e ainda trânsito lento nos dois sentidos da AEP e também no final da Via Norte e da A3 em direção à cidade do Porto.
1: Obrigada, Cláudia. Até já. Tempo para amanhã. Tem de tudo, tem calor, mas também tem chuviscos. Onde? Na faixa costeira ocidental e também no interior norte e centro. Atenção que no interior norte e centro, para além de chuva e trovoada, há também uma subida da temperatura máxima. Amanhã, vários distritos do interior com aviso amarelo por causa deste calor mais intenso e vamos até aos 38 graus. É a máxima mais alta amanhã prevista para Bragança e para Castelo Branco. Vila Real com 37, Évora 36, Braga, Coimbra, Santarém, Porto Alegre e Beja com 35, Viseu 34, Guarda 33, Leiria e Lisboa 31, Setúbal e Faro com 29, Viana do Castelo, Sines e Sagres 27, Porto 25 e a máxima mais baixa amanhã está prevista para Aveiro, para Ponta Delgada e também para o Funchal, é de 24 graus. São 6h10, boa tarde, eu sou a Elsa Teixeira. Hoje é segunda-feira e à segunda-feira aqui no Regresso a Casa, a esta hora, o que é que fazemos? Vai perguntar à tua mãe. São perguntas enviadas pelos pequenos ouvintes da M80 que depois vamos tentar responder. Para responder é só usar o WhatsApp da M80 910 25 80 81. E daqui a pouco vamos tentar responder à pergunta do pequeno Benjamin. Para já, Missing You, do John Waite, é de longe a música da sua vida. Ponha mais alto.

0: Isto é que foi, hein? Pois mais alto não foi. O John Waite com Missing You no Regresso a Casa da M80. Boa tarde, eu sou a Elsa Teixeira. São 6:15.
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0: Sempre à segunda-feira aqui no Regresso a Casa da M80, o momento em que tentamos responder a uma pergunta enviada por um pequeno ouvinte da M80. A pergunta de hoje foi enviada pelo pequeno Benjamin.
3: Olá, eu sou o Benjamin, tenho 9 anos e tenho uma pergunta para o... Vai perguntar à tua mãe. Como é que as borboletas voam se não são aerodinâmicas?
0: Bem, eu não sei. Não sei quanto assim, mas eu fiquei, uau, que pergunta, Benjamin. Portanto, como é que as borboletas voam se não são aerodinâmicas? Sabe? Por favor, ajude-me a responder ao pequeno Benjamin. É enviar mensagem para o WhatsApp da M80 910 25 80 81. Afinal, porque é que as borboletas voam se não são aerodinâmicas? Agora, é sentente com Dança Nua no Regresso a Casa da M80.

0: Green Day no Regresso a Casa da M80. Boa tarde, são 6h24.
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0: Ou vai perguntar à tua mãe, é uma oferta de Dinoparque da Lourinhã. É aquele momento em que tentamos responder às perguntas enviadas pelos pequenos ouvintes da M80. E hoje temos a pergunta do Benjamin.
3: Olá, eu sou o Benjamin, tenho 9 anos e tenho uma pergunta para o... Vai perguntar à tua mãe. Como é que as borboletas voam se não são aerodinâmicas?
0: Ganda pergunta, Benjamin. Será que o João consegue responder?
4: Olá, Benjamin. Olha, as borboletas têm uma esperança média de vida muito, muito curtinha. Há umas que só vivem um dia. Então vamos deixá-las voar, não é? Espero que tenha respondido à tua pergunta. Beijinhos a todos.
0: Beijinho, João.
5: Olá, a minha resposta para o Benjamin seria que ele tem razão, mas as borboletas realmente não são muito aerodinâmicas, mas eu acho que elas não voam, elas dançam no ar. E para isso não é preciso grande aerodinâmica. Basta ser-se leve e deixar-se saber levar pelo vento e saber apreciar a natureza. Beijinho.
0: Ai, que resposta tão bonita, Carla. E também ouvi dizer, Benjamin, que as borboletas também precisam de aquecer os músculos ao sol, os músculos das asas, para conseguirem voar. Esperemos ter ajudado todos juntos.
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0: 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E para a semana, próxima segunda-feira, há mais. Portanto, se houver aí algum pequenito, pequenita com perguntas para fazer, por favor, enviem para cá. 910 25 80 81. A seguir, no Regresso a Casa, o Elton John.
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0: Boa tarde e bom regresso a casa com Elton John. Chegámos às 6:30 e eu já tinha fechado aqui o momento Vai Perguntar à Tua Mãe, aquele momento no regresso a casa que acontece sempre à segunda-feira e em que tentamos responder às perguntas enviadas pelos pequeninos da M80, os pequenos ouvintes. Hoje o Benjamin perguntava porque é que, ou como é que as borboletas voam se não são aerodinâmicas. Eu tenho só aqui que fechar e acrescentar a resposta do nosso ouvinte Adelino.
1: Ora então, Benjamin, boa tarde. Fala Adelino, de Odivelas. Ora, portanto, as borboletas voam porque elas não sabem que não têm aerodinâmica. Porquê? Porque elas acreditam nelas próprias. E se elas acreditam nelas próprias, tudo pode acontecer. E acho que nós, como humanos, devíamos aprender com as borboletas. Portanto, não olhar tanto para aquilo que nos é dito, mas acreditar naquilo que nós somos capazes. E acreditando, tudo é possível. Um abraço e um beijinho. Adelino.
0: Obrigada, Adelinas. Achei essa resposta tão bonita que tinha a partilhar consigo e também com o pequeno Benjamin. Passa o minuto das 6:30, vamos lá espreitar o trânsito mais uma vez com a Cláudia Macedo. Olá, Cláudia.
2: Olá, Elsa. E agora está mais complicado o trânsito no IC19 por causa de acidente próximo do nó da Crele, no sentido Lisboa-Sintra, e o trânsito acumulado a partir de Pinamanique, também com indicação de acidente na segunda circular, sentido Sacavém-Pinamanique, junto ao acesso para o eixo Norte-Sul. O trânsito está demorado a partir do relógio, afeta o acesso do eixo em ambos os sentidos, mas também a segunda circular no sentido inverso, ainda com abrandamentos entre as torres de Lisboa e o radar. Para a Cril, ainda paragens para as saídas em Olival Basto e Senhor Roubado nos dois sentidos. Fila na A5 entre Caselas e Linda Velha para o estádio com intensidade, mas depois no sentido inverso ainda com alguma demora entre Monsanto e a Cruz das Oliveiras para a Ponte, onde há fila também no acesso do eixo Norte-Sul a partir de Campolide. Acidente em fase de resolução na A4 na cidade do Porto, na zona de São Mamede de Infesta, na ligação de Matosinhos para Hermesinde, algum abrandamento ainda no local. Mantém-se as filas na via de cintura interna, Bom Joia Antas e depois mais à frente entre a Perlada e Francos para a Rábida. No sentido inverso, entre Coimbrões e a Afurada até à Boa Vista e da Via Norte em direção às Antas. Fila nos dois sentidos da Avenida AEP. Mantém-se também os abrandamentos do final da A3 e da Via Norte em direção à cidade do Porto.
0: Obrigada, Cláudia. Já voltamos a falar.
2: Até já.
0: Até já. Amanhã o que é que temos? Temos céu mais nublado na faixa costeira ocidental. Atenção, pode chuviscar no centro e no sul, também no interior norte e centro. Há uma subida da temperatura máxima aqui, mas também há previsão de aguaceiros e trovoada. As máximas começam nos 24 graus, é a previsão para Aveiro, para Ponta Delgada e também para o Funchal. Porto com 25, Viana do Castelo, Sines e Sagres 27, Setúbal e Faro 29, Leiria e Lisboa 31, Guarda 33, Viseu 34, Braga, Coimbra, Santarém, Porto Alegre e Beja com 35, Évora 36, Vila Real 37 e Bragança e Castelo Branco, com a máxima mais alta, chega amanhã aos 38 graus.
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0: E também com a música da sua vida, seja de Olinda, seja Boy George, seja Robbie Williams, vão tocar todas agora.

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Hoje trago o Placebo, banda de rock formada em Londres em 1994. Brian Molko, vocalista e guitarrista, e Steven Olsdal, baixista e guitarrista, são os membros fundadores e os que se mantêm na banda desde o início. Ao longo dos anos tiveram, por exemplo, vários bateristas. E Brian Molko sempre se destacou e ficou conhecido pela sua estética andrógina ali nos anos 90. Aliás, foi nessa década e no início dos 2000 que eles se tornaram muito populares. Têm, de resto, uma forte base de fãs na Europa, já atuaram várias vezes em Portugal ao longo da carreira e continuam a voltar. De resto, os próximos concertos dos Placebo por cá vão acontecer em setembro, no Porto e em Lisboa. Marcam o arranque da digressão dos 30 anos da banda e Portugal é o primeiro país da turnê, o que confirma também esta ligação muito especial que os Placebo têm com o nosso país. Every You, Every Me é uma das músicas mais famosas do grupo, lançada em 1999. Faz parte do álbum Without You I'm Nothing, de 98, tornou-se um dos maiores sucessos da banda e ganhou ainda mais notoriedade por entrar na banda sonora do filme Cruel Intentions, Segundas Intenções. Aparece ali numa cena icónica no final do filme. Recordem então comigo hoje os Placebo na minha playlist com

Os Placebo hoje na playlist da banda. 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
2: E daqui a pouco vai poder cantar com os Expensive Soul, O Amor é Mágico. São 7:02, boa tarde. Temos notícias agora com o Rui Tomás e começamos pela demissão do primeiro-ministro britânico. Boa tarde, Rui.
3: Boa tarde. É sem surpresas que os portugueses no Reino Unido reagem à demissão do primeiro-ministro britânico. Pedro Xavier, o conselheiro das comunidades portuguesas no Reino Unido, diz que Keir Starmer já não tinha condições políticas para se manter em funções.
4: As eleições de maio, as eleições locais, o partido Labour, tiveram muito poucos votos em relação a outros partidos. Foi um dos piores resultados da história do Labour. Também devido ao facto de internamente muitos dos ministros que faziam parte do seu governo se insurgirem devido a este fator.
3: O sucessor deverá ser o deputado Andy Burnham, o atual favorito à liderança do Partido Trabalhista, que já confirmou que irá candidatar-se ao cargo de primeiro-ministro. Os administradores hospitalares admitem que o aumento da imigração pôs mais pressão no SNS, mas que o principal problema continua a ser a falta de capacidade e de profissionais de saúde. Que o diz é Xavier Barreto, o presidente da Associação Portuguesa de Administradores Hospitalares, dá um exemplo.
5: Para dar um exemplo concreto, nós sabemos que existem vários hospitais que estão subdimensionados. O melhor exemplo é o Amadora Sintra, que está dimensionado por uma população muito inferior àquela que está a servir neste momento. Se a população naquela área geográfica cresceu tanto, e cresceu de facto, obviamente que o hospital não vai ser suficiente para atender aquelas pessoas neste momento. Se a população naquela área geográfica cresceu tanto, e cresceu de facto, obviamente que o hospital não vai ser suficiente para atender aquelas pessoas todas. E, portanto,

0: O governo mudou políticas porque eram necessárias, porque a imigração estava descontrolada, e esta mudança de política resultou. Hoje a imigração estabilizou, a economia continua a ter acesso à mão de obra. As portas não estão já nem escancaradas, nem todas fechadas.
1: A comunidade brasileira representa mais de um terço dos estrangeiros residentes em Portugal, são cerca de 574 mil. No Mundial de Futebol foi feita a história, Lionel Messi marcou frente à Áustria, tornou-se o melhor marcador de sempre em fases finais do Campeonato do Mundo, soma 17 golos, ultrapassa o avançado alemão Miroslav Klose. Ao intervalo desta partida, os argentinos vão vencendo por 1-0. Às 10 da noite joga-se o França-Iraque, esta madrugada o Noruega-Senegal e o Jordânia-Argélia.
2: Obrigada, Rui Tomás, e até amanhã. São 7h05, os Expensive Soul quase a chegar, mas antes disso temos a Cláudia Macedo para dizer como é que está o trânsito. É daqui a 3 minutos.
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1: Já estamos oficialmente no verão, por isso vamos recordar o que por lá se ouvia, mas em 1986. Lembra-se desta?

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7: Boa tarde, 7 e 8, e esta hora, Cláudia Macedo, como é que estamos de trânsito?
8: Ainda com dificuldades no IC19, nas ligações entre o nó de Pinamanique e Queluz, para chegar ao nó da Crelo, na sequência de acidente, é o ponto mais complicado em Lisboa. Lisboa-Almada, a fila entre Campolide e o Aqueduto, o acesso à 5 Cruz das Oliveiras, abrandamentos nos dois sentidos da segunda circular entre o Eixo e as Calvanas, mas também entre o viaduto do Fonte Nova e a ligação ao IC19, precisamente por causa da fila até a zona de Queluz, a partir de Pinamanique, com alguns abrandamentos também na Cril, passagem pelos túneis de Benfica em direção à Pontinha, chegada ao Senhor Roubado e a parte final da ligação do Eixo Norte-Sul entre Camarate e a saída para a Cril.

0: Há também ainda alguns abrandamentos a norte, precisamente, mais concretamente, aliás, na Avenida AEP, em ambos os sentidos e com maior resistência do Porto em direção a Matosinhos, final da A3 para a VCI, VCI, Mercado A3, Sítio Francos para a Rábida, e há ainda abrandamentos a partir de Canidelo em direção ao nó de Coimbrões.
1: Obrigada, Cláudia. Até amanhã.
0: Até amanhã.
1: Beijinho. O que é que temos para amanhã? Temos céu mais nublado na faixa costeira ocidental, pode chuviscar no centro e no sul e também no interior norte e centro. Aqui há uma subida da temperatura, mas também há previsão de aguaceiros e trovoada. Mantém-se os avisos amarelos para o interior do país, para os distritos quase todos do interior do país, por causa do calor. E amanhã, em relação às máximas, começamos nos 24 graus, é máxima prevista para Aveiro, também para Ponta Delgada e para o Funchal. Porto já chega aos 25, Viana do Castelo, Sines e Sagres com 27, Setúbal e Faro 29, Leiria e Lisboa 31, Guarda 33, Viseu 34, Braga, Coimbra, Santarém, Porto Alegre e Beja 35, Évora 36, Vila Real 37 e Bragança e Castelo Branco com a máxima mais alta amanhã 38 graus. Eu sou a Elsa Teixeira, foi um gosto. Amanhã volto a fazer-lhe companhia a partir das 4 da tarde para mais um Regresso a Casa. A partir de agora, uma hora de música sem pausas.
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4: Boa noite. A população residente em Portugal está no número mais elevado de sempre. São cerca de 11 milhões e 400 mil habitantes no final de 2025. São dados revelados hoje pelo Instituto Nacional de Estatística. Destes, 1 milhão e 600 mil são estrangeiros. Representam cerca de 14% da população. O ministro da Presidência, Leitão Amar, diz que estes números mostram que a política de imigração do governo está a funcionar.
5: O governo não governou na imigração com base em percepções. O governo mudou política porque eram necessárias, porque a imigração estava descontrolada, e esta mudança de política resultou. Hoje a imigração estabilizou, a economia continua a ter acesso à mão de obra. As portas não estão já nem escancaradas, nem todas fechadas.
4: A comunidade brasileira representa mais de um terço dos estrangeiros residentes em Portugal, são cerca de 574 mil. É sem surpresas que os portugueses no Reino Unido reagem à admissão do primeiro-ministro britânico. Pedro Xavier, o conselheiro das comunidades portuguesas no Reino Unido, diz que Keir Starmer já não tinha condições políticas para se manter em funções.
6: As eleições de maio, as eleições locais, o partido Labour, tiveram muito poucos votos em relação a outros partidos. Foi um dos piores resultados da história do Labour, também devido ao facto de internamente muitos dos ministros que faziam parte do seu governo se insurgirem devido a este fator.
4: O sucessor deverá ser o deputado Andy Burnham, o atual favorito à liderança do Partido Trabalhista, que hoje tomou posse, que já confirmou que irá candidatar-se ao cargo de primeiro-ministro. Fecha história no Mundial dos Estados Unidos. A Argentina bateu a Áustria por 2-0, com um bis apontado por Lionel Messi. O astro argentino torna-se assim o melhor marcador de sempre em fases finais de campeonatos do mundo, com 18 golos apontados. Ultrapassa o alemão Miroslav Klose às 10 da noite, em vez do França-Iraque. Nesta madrugada, no Mundial, jogam-se o Noruega-Senegal e Jordânia-Argélia.

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0: Os 10 Psyche e esta festa na M80. Muito boa tarde, eu sou a Paula Fialho. Bem-vindo à Rádio onde são de longe as músicas da sua vida. Daqui a pouco há 6 músicas non-stop. E para começar é o quê? Bruce Springsteen, Dancing in the Dark. Quanto ao tempo para amanhã, conto com períodos de muitas nuvens, a apresentar-se o céu muito nublado na faixa costeira ocidental. Há também a possível ocorrência de chuva, uma pequena subida da máxima no interior norte e centro. E amanhã 25 graus para o Porto, 29 para Faro, 31 para Lisboa.
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0: David Fonseca, no final de 6 músicas seguidas, nem 80, este Kiss Me, Oh Kiss Me. 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

quiser, Uma Noite no Paraíso. O fracasso do filme levantou dúvidas sobre se deveria ou não ser incluída no álbum Reckless. Foi incluída à última hora e tornou-se no primeiro número 1 de Bryan Adams nos Estados Unidos. 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
1: Para além da aprendizagem, é excelente companhia todos os dias pela manhã, que me permite cantar aos berros no carro. Por isso, mais do que aprender, é a excelente companhia que vocês são todos os dias. Vocês e todos os vossos ouvintes que estão espalhados aí pelo país e que acabam por fazer companhia também.

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1: Demitiu-se o primeiro-ministro do Reino Unido. Keir Starmer anunciou esta manhã a saída de Downing Street, isto após uma derrota pesada nas últimas autárquicas e um escândalo envolvendo o caso de Jeffrey Epstein. Há já um candidato ao lugar, Andy Burnham, o até agora presidente da Câmara de Manchester, assumiu hoje o lugar de deputado e anunciou que vai avançar para a liderança do Partido Trabalhista. Por cá foram revelados os dados da população residente em Portugal, que está no nível mais alto de sempre. São cerca de 11.400.000 habitantes no final de 2025, dados do Instituto Nacional de Estatística. Destes, 1.600.000 são estrangeiros, representam 14% da população. O ministro da Presidência, Leitão Mar, diz que estes números mostram que a política de imigração do governo está a funcionar.
2: Se o governo não tivesse, logo nessa altura, no início do verão de 2024, acabado com a manifestação de interesse, depois regular os outros fluxos, hoje estaríamos a falar de uma realidade em que a população imigrante representaria 20% da população total.
1: E devido ao calor, os diretores de agrupamentos escolares estão a pedir a suspensão de aulas para o primeiro ciclo e pré-escolar para o que sobra do ano letivo. Filinto Lima explica que os novos são os mais afetados.
3: São os mais pequenos do pré-escolar e do primeiro ciclo, são eles que sofrem mais, porque estão a ter aulas durante todo o dia. Os alunos com os exames, normalmente os exames são da parte da manhã, o clima é menos agressivo, mas de facto são os mais jovens e é com eles que nós temos que ter mais cuidado. E seguramente em França o que foi decretado em relação à suspensão das aulas teve em conta seguramente os alunos com a idade mais tenra.
1: No Mundial, há uma baixa confirmada na seleção nacional antes do jogo com o Uzbequistão. Tomás Araújo voltou a não treinar com os colegas. Já Rubem Dias está recuperado e deverá ser opção para Roberto Martínez. O Portugal-Uzbequistão está marcado para amanhã às 6 da tarde.
0: Há músicas que começam e num segundo estamos lá outra vez a cantar e a dançar até às tantas.

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3: É isso, né? A esta hora o dia já deu o que tinha a dar e agora é baixar a velocidade, aumentar o volume e deixar a música fazer o resto. Basicamente é isto.
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3: Vem aí os Coplobin, When Your Heart Is Weak.

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Hoje trago o Placebo, banda de rock formada em Londres em 1994. Brian Molko, vocalista e guitarrista, e Steven Olsdal, baixista e guitarrista, são os membros fundadores e os que se mantêm na banda desde o início. Ao longo dos anos tiveram, por exemplo, vários bateristas. E Brian Molko sempre se destacou e ficou conhecido pela sua estética andrógina ali nos anos 90. Aliás, foi nessa década e no início dos 2000 que eles se tornaram muito populares. Têm, de resto, uma forte base de fãs na Europa. Já atuaram várias vezes em Portugal ao longo da carreira e continuam a voltar. De resto, os próximos concertos dos Placebo por cá vão acontecer em setembro, no Porto e em Lisboa. Marcam o arranque da digressão dos 30 anos da banda e Portugal é o primeiro país da turnê, o que confirma também esta ligação muito especial que os Placebo têm com o nosso país. Every You, Every Me é uma das músicas mais famosas do grupo, lançada em 1999. Faz parte do álbum Without You I'm Nothing, de 98. Tornou-se um dos maiores sucessos da banda e ganhou ainda mais notoriedade por entrar na banda sonora do filme Cruel Intentions, Segundas Intenções. Aparece ali numa cena icónica no final do filme. Recordem então comigo hoje os Placebo, na minha playlist com

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Outro ponto de pés, né? Muito antes, o Homem do Leme, ao vivo, de longe, a música da sua vida. Ora bem, sobre a próxima canção, antes de ser um hino de uma bailarina determinada em Flashdance, Maniac era uma música inspirada num assassino em série. Felizmente, alguém percebeu, e bem, que a dança vende melhor do que o terror, e o resto é história. História dos anos 80, claro. Vamos ouvir Michael Cimbello daqui a pouco com Maniac, que hoje, por uma razão especial, Cyndi Lauper também está a tocar mais do que é habitual, e vamos ouvi-la com Time After Time. Boa noite e boa viagem. Obrigada por ter vindo.

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no top 5 da Billboard. É uma defensora de causas humanitárias e fundou a True Colors United, a organização que protege jovens sem abrigo da comunidade LGBTQIA+. Há mais música na M80 com Cyndi Lauper.

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1: É o final desta segunda-feira e, basicamente, a esta hora já não é preciso correr atrás do tempo.
2: No ar, Paulo Fialho.
1: Isso, basta aproveitar o caminho e deixar a música acompanhá-lo. Vem aí Phil Collins, daqui a pouco, In The Air Tonight, de longe, a música da sua vida.

Volta o desafio que transformou milhares de portugueses em pessoas que ensaiam agora a maneira como atendem o telefone. Diga show me the money ao atender o próximo telefonema do concurso, mas antes já sabe que tem que se inscrever. Basta que envie uma mensagem com a palavra vencer para o 68900. Vencer para o 68900. Fica inscrito, 1 euro e meio mais IVA cada mensagem. E depois, esta sexta-feira, trata-se disso mesmo, de atender o telefone, como tem andado a treinar, não é? Que eu sei que sim, tem andado a fazer os seus treinos. Quando o telefone tocar entre as 2 e as 3 de sexta-feira, diga show me the money! E vai ser uma festa, porque aí não há volta a dar, não é? É um prémio efetivo, vamos ligar até alguém atender. A primeira pessoa a atender e a dizer isto vai ganhar 45 mil euros. Eu desejo-lhe muito boa sorte. Daqui a pouco, 6 músicas seguidas e, para começar, Tina Turner.

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que alguém que nasceu em Lisboa, como é o caso do Rui Veloso, canta o Porto desta maneira, não é? No entanto, mudou-se para o Porto, já agora tem, portanto dizer, quando tinha apenas alguns meses de idade, e foi nessa cidade que cresceu e construiu grande parte da sua identidade pessoal e musical. O Porto, sempre no meu coração também, a parte de Lisboa e todas as cidades que possam estar ligadas na M80. Daqui a pouco há Pet Shop Boys, Always on My Mind, de longe a música da sua vida.

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está de parabéns. Jimmy Somerville foi vocalista dos Bronxy Beat e dos Communards, mas nenhuma das bandas durou muito tempo e Jimmy decidiu seguir uma carreira a solo até ir desaparecendo da vida pública. Diz que gosta de se expressar através da música, mas nunca se sentiu confortável com a fama. Também diz com orgulho que foi um dos primeiros artistas pop a assumir publicamente a sua homossexualidade. Usou a música para ir dando visibilidade a temas urgentes na altura, como o preconceito em relação aos homossexuais e o HIV. Há mais música na M80 com The Communards.

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Com mais de 60 anos de carreira, é um dos nomes principais da música brasileira e um dos fundadores do movimento Tropicália. Gilberto Gil sobe ao palco do Hipódromo Manuel Pessoa em Cascais.

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